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4: Uma ótima quinta-feira, tá no ar a nossa curiosidade de hoje aqui, hein? Você reclama do tamanho do seu celular hoje? Pois saiba que o primeiro modelo móvel do mercado, o Motorola Dynatec, era um verdadeiro gigante, com mais de 30

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1: De volta na sua rádio favorita com Fique Sabendo. Atenção, você achava que a guerra era coisa só de ser humano? Pois a natureza acaba de mostrar que o buraco é bem mais embaixo. Cientistas registraram um evento bizarro e assustador em Uganda. Uma guerra civil entre chimpanzés. O que era a maior e mais pacífica comunidade da espécie simplesmente rachou ao meio, transformando melhores amigos de décadas em inimigos mortais. O conflito surgiu do nada, provando que até no mundo animal a convivência pode chegar a um ponto de ruptura violento. Esse estudo da Universidade do Texas é um choque de realidade. Ele mostra que a nossa capacidade de se dividir e brigar em grandes grupos está enraizada na nossa biologia desde muito antes de sermos humanos. Aqui você fica sabendo.
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2: Oi gente, de volta na sua programação favorita e aqui você fica sabendo, aumente o volume. Sentir fome logo após as refeições não é normal e geralmente indica que o seu prato ou a sua rotina estão em desequilíbrio. O principal motivo costuma ser a falta de proteínas e fibras, como carnes, ovos e vegetais, que são os nutrientes responsáveis por manter a saciedade por mais tempo. Além disso, o consumo de açúcar e ultraprocessados cria picos de glicose que caem rapidamente, fazendo o cérebro pedir comida novamente em poucos minutos. Fatores como desidratação e sono ruim, que desregula os hormônios do apetite, também sabotam a saciedade. Se o ajuste na dieta e no descanso não resolver, o problema pode ser metabólico, como diabetes ou distúrbios na tireoide. Antes de apenas tentar segurar a vontade, procure um endocrinologista ou nutricionista para garantir que o seu sistema hormonal está funcionando como deveria. Aqui,

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2: De volta na sua programação com Fique Sabendo. Se você dorme de boca aberta, cuidado. Dormir de boca aberta não é apenas um detalhe ou uma mania. É um sinal de que sua respiração nasal falhou e o seu corpo precisou improvisar um jeito para o oxigênio entrar. Respirar pela boca durante a noite resseca a garganta e altera o pH da boca, aumentando o risco de cáries e mau hálito. Mais do que isso, a respiração oral costuma estar ligada à apneia do sono, que fragmenta o descanso e sobrecarrega o coração. Esse problema raramente é o hábito, mas sim o que está impedindo o seu nariz de funcionar. Se você acorda com a boca seca ou se sente cansado, mesmo após dormir muito, procure um especialista. Daqui a pouco tem mais, fique sabendo.

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5: Quatro casais de amigos no Texas decidiram envelhecer juntos de um jeito inovador. Construíram a Best Row, uma vila particular à beira do Rio Lano. Em vez de dividirem a mesma casa, eles criaram quatro microcasas sustentáveis de 37 metros quadrados, garantindo privacidade total para cada casal, enquanto uma construção maior serve de ponto de encontro para refeições e festas. O projeto une arquitetura inteligente, materiais ecológicos e uma convivência harmoniosa com a vida selvagem local. É a prova de que viver perto dos amigos funciona muito bem, desde que cada um tenha a sua própria chave no fim da noite. Se fosse construir sua vila hoje, quem seriam os vizinhos escolhidos por você, hein?
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0: gira quando você puxar. Sem quebrar o ovo, é claro, né? É a agilidade pura da sua cozinha.
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0: com qualquer peça de cerâmica, ok? Pode testar aí.
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prato de cerâmica, vire de ponta cabeça. Passe a lâmina várias vezes naquela borda áspera do fundo do prato e pronto. O atrito devolve o corte rapidinho para você agilizar o preparo do almoço. Funciona

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1: Então, meu povo, pra quem quer uma batata frita sequinha e crocante igual aquelas da lanchonete, o segredo é o choque térmico. Deixe as batatas cortadas na água quente por alguns minutinhos e logo em seguida mergulhe em uma vasilha com água gelada. Depois é só escorrer bem e levar para o óleo bem quente. O resultado é aquela casquinha perfeita que todo mundo ama, ó. Bom apetite.
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1: Já parou pra pensar que a bagunça em um cantinho pode ser só o seu cansaço pedindo atenção? O nosso lar mostra o que estamos sentindo por dentro, como se fosse um reflexo do nosso coração. Quando você entende isso, cuidar da casa vira um jeito carinhoso de cuidar das suas próprias emoções. Que tal dar esse primeiro passo para deixar tudo mais leve, tanto fora quanto dentro de você? Tente, você vai ver como dá certo.
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1: Já percebeu que a vida flui melhor quando priorizamos o que é essencial? Ao organizar sua rotina cuidando primeiro do seu lado espiritual e de si mesma, você ganha a base necessária para se doar aos outros com qualidade. É incrível como essa hierarquia traz clareza e organiza suas emoções de forma natural. Experimente colocar essa ordem em prática e veja como seus relacionamentos se tornam muito mais leves e verdadeiros.

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1: Aí a moda, hein, compadre?
2: Diego Vitor Hugo e Guilherme Benuto.

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1: Sabia que aquele pavio curto pode ser apenas o seu corpo pedindo ajuda? A nossa paciência depende do equilíbrio entre o sistema endócrino e o nervoso. Quando você entende que o mau humor constante nem sempre é culpa sua, mas sim um sinal de que algo físico precisa de atenção, a jornada para o bem-estar fica muito mais clara. Olhe que oportunidade incrível de se conhecer melhor e ajustar o que for preciso para voltar a sorrir com facilidade. Preste atenção em você.
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0: inspiração durante uma conversa, sabe que avisar alguém sobre o famoso bafo é uma das missões mais espinhosas da etiqueta social. Para evitar aquele climão insustentável, a Associação Brasileira de Halitose criou uma ferramenta que é um verdadeiro anjo da guarda das relações, o serviço SOS Mau Hálito. A ideia é simples e estratégica: permitir que você dê um toque em alguém de forma 100% anônima, ética e profissional. O problema muitas vezes é biológico. A pessoa sofre de fadiga olfatória, ou seja, o nariz dela já se acostumou com o próprio cheiro e ela genuinamente não percebe que o hálito está vencido. O serviço foca em quebrar a barreira do constrangimento, transformando uma situação social bizarra em um cuidado com a saúde bucal. Afinal, muitas vezes o mau hálito é um sinal de que algo no corpo não vai bem, e um aviso discreto pode ser um empurrão que faltava para um check-up.
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2: O Japão está levando o conceito de ciclo da vida a um nível tecnológico impressionante. Diante de montanhas de resíduos que sobrecarregam os aterros, o país começou a testar um projeto que transforma fraldas sujas, tanto de bebês quanto de idosos, em unidades novinhas em folha. A iniciativa, liderada pela empresa Unicharm, já funciona nas cidades de Shibuya e Ozaki. Desde 2024, os moradores utilizam sacos de lixo específicos para que esse material não se perca no lixo comum. O processo parece saído de um laboratório de ficção científica. As fraldas usadas são trituradas e lavadas para separar o plástico, o polímero e a polpa. O presidente da empresa, Takahisa Takahara, deixou claro que o foco mudou. O futuro do descarte japonês agora passa pelo cuidado com a terceira idade e também com os pets. A ideia é que o único cheiro que saia da fralda nova seja o de fralda nova mesmo.
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4: Oi, gente, de volta na sua rádio favorita com Fique Sabendo. Você já percebeu que às vezes nem a melhor escovação do mundo segura o hálito depois de certas refeições? É isso aí, ó, o mau hálito nem sempre é culpa da escovação. Muitas vezes ele nasce no prato. Alimentos como alho e cebola contêm compostos que, após a digestão, caem no sangue e são eliminados pelos pulmões, fazendo você exalar o odor pela respiração por horas. Já carnes gordurosas e doces deixam resíduos que as bactérias na boca transformam em enxofre. O segredo está na saliva. Quando ela diminui ou o alimento favorece as bactérias, o odor desagradável domina. Se o hálito ruim persistir mesmo com higiene em dia e boa hidratação, o problema pode ser sistêmico.

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4: Tô chegando com mais uma edição do Barba, Cabelo e Bigode só pra você. Quer manter a barba alinhada com zero frizz? Então, o segredo é o pente de madeira, isso mesmo, viu? Além de ser puro estilo, o material natural tira a estática e desembaraça os fios sem esforço nenhum. Existem modelos com dentes finos e grossos, perfeitos para qualquer volume ou textura de barba. É o acessório que separa os homens dos meninos na hora de se cuidar. Já sabe, então pode experimentar, viu? Claro, até a próxima dica.

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2: Está no ar o nosso Curiosidades. Já percebeu que tudo fica com gosto estranho logo após escovar os dentes? O culpado é o tal do LSS, um detergente presente nas pastas que faz aquela espuminha que a gente gosta. Ele acaba atordoando suas papilas gustativas, bloqueando temporariamente os receptores do sabor doce. Por isso, aquele suco de laranja vira um pesadelo logo cedo. Mistério revelado aqui na sua rádio. E até a próxima.
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2: E eu chegando com mais uma edição, se liga aí! Chegou o convite para um evento formal e bateu a dúvida? Vá de terno azul marinho. Ele é o equilíbrio perfeito entre a elegância e a modernidade, ajustando-se melhor ao corpo do que o preto tradicional. Para completar o combo invencível, aposte na camisa Oxford de algodão branca. É o visual clássico que transmite confiança em qualquer lugar que você vá. E claro, até a próxima dica.
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3: Dormir dentro de um armário pode parecer estranho hoje, mas entre a Idade Média e o século XX, as camas caixa eram o auge do conforto na Europa. Esses móveis eram basicamente guarda-roupas de madeira com uma cama embutida, usados para enfrentar dois grandes problemas da época: o frio e a falta de privacidade. Ao fechar as portas de madeira, o calor corporal ficava retido no pequeno espaço, criando um refúgio aconchegante contra os invernos rigorosos e as correntes de ar das casas antigas. Curiosamente, esse conceito está voltando à moda no século XXI, com os hotéis cápsula e os microapartamentos tecnológicos. Parece que depois de século, estamos redescobrindo que dormir em um casulo protegido pode ser muito mais relaxante do que um quarto totalmente aberto. Você trocaria sua cama atual pela segurança e pelo quentinho de um armário planejado, ou te daria um pouco de agonia, hein?
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1: Olá, chegando com History Day, no dia 2 de junho de 1865, chegou ao fim a Guerra Civil dos Estados Unidos. E nesse mesmo dia, no ano de 1953, Elizabeth II foi formalmente coroada rainha do Reino Unido em uma cerimônia repleta de tradições. E em um dia como este, no ano de 1989, o filme Sociedade dos Poetas Mortos, estrelado por Robbie Williams, fazia sua estreia nos cinemas dos Estados Unidos. Beijo, tchau.
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2: Muita gente busca uma fórmula mágica para o amor próprio, mas a verdade é que isso é um processo diário. Ninguém acorda se amando da noite para o dia. É uma construção de dentro para fora, que exige esforço e carinho com você mesmo. Investigue o que te impede de florescer e entenda, o auto-amor é um caminho, não destino. Comece hoje a se cuidar mais.
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3: Bom dia, prezados amigos e ouvintes. Iniciamos mais um programa semanal Informe Econômico, edição número 809. Hoje, 2 de junho de 2026. Um programa do escritório Eli para a comunidade regional. E iniciamos com indicadores econômicos segundo o Jornal do Comércio. O IGPM acumulado em 12 meses, 0,61%,

0: 4,5%. O IPCA em 12 meses, 4,39%. E o INPC em 12 meses, 4,11%. Todos com aumento em relação ao mês passado. A taxa Selic efetiva anual, 14,4%. E o CUB, que é o metro quadrado da construção civil, residencial padrão normal ainda do mês de abril, R$3.307,64.
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0: No quadro Agenda da Semana, trazemos sempre as principais obrigações dos próximos dias, pois temos para sexta-feira, dia 5, após o feriado, pagamento da folha de salários.
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0: E no quadro Notícia Comentada de hoje, perdi o prazo do imposto de renda. E agora? Entregar a declaração de ajuste anual do imposto de renda da pessoa física fora do prazo regulamentar não é o fim do mundo, mas, evidentemente, tem consequências. A primeira é que, estando obrigado a entregar o documento e não o fazendo, o contribuinte passa a ter em seu CPF o status de pendente de regularização. Nesse caso, bancos, fornecedores, entes públicos e até a farmácia popular, ao consultarem a regularidade do contribuinte perante a Receita Federal, perceberão que há algo de errado no CPF. A situação de pendente de regularização não significa débitos, e sim pendência cadastral ou falta de entrega de documentos, como é o caso da declaração do imposto de renda. Para sanar a situação, tanto o contribuinte que esqueceu ou perdeu o prazo, quanto aquele que nem sabia que estava obrigado a declarar, devem resolver o problema entregando o documento. A entrega fora do prazo, claro que não vai sair de graça. Será aplicada multa com valor mínimo de R$165,74, ou podendo atingir até 20% do imposto devido, se for o caso. O mesmo ocorre com o MEI, o microempreendedor individual, que deixa de entregar a declaração anual no prazo. Para resolver a situação, basta entregar e, logicamente, arcar com a multa de R$50. Para o MEI, é ainda mais fácil perceber a falta de entrega do documento, já que as guias mensais de pagamento deixam de estar disponíveis para emissão, obrigando o microempreendedor a verificar o que há de errado. Outras manchetes interessantes são: licença paternidade de 20 dias, quando a nova lei entra em vigor? A licença paternidade será ampliada de 5 para 20 dias. No entanto, é importante que se diga que essa alteração não será imediata e nem ocorrerá de uma única vez. E INSS Empresa começa a funcionar nesse mês. Empregadores poderão fazer consultas sobre afastamentos dos empregados com ferramenta mais moderna e com dados mais completos. 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E assim chegamos ao final do nosso programa semanal. 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Abraços para Jonas Kefa, Everson Kerbes e Luciana Schmidt. A todos os ouvintes e amigos, desejamos uma excelente semana e até a próxima terça-feira.
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3: Bom dia mesmo, ouvintes da Emoção. 90.1 FM de Arroio do Meio, amiga do Vale, está chegando e junto o Faixa Policial. Vamos ver as bronquites. Vamos ver as ocorrências que estão afligindo nossa comunidade. Assim como também vamos navegar no crime praticamente em todo o estado. 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
4: Aí.
3: Tudo certo, Cláudio Celestino?
4: Tudo certo, chefe.
3: Meu povo, vamos iniciar o Faixa Policial? Puxa o carro e

0: Vamos lá, a primeira ocorrência que eu tenho selecionado, a ocorrência que ocorreu aos dias passados aqui em Santa Cruz do Sul, quando lá uma policial militar feminina, né? Causou tumulto em um posto de saúde. Duas funcionárias ficaram abaladas. O caso foi atendido pela Guarda Municipal. Uma ocorrência, então, de perturbação do sossego foi registrada durante a tarde, em posto de saúde de Santa Cruz do Sul. Eram 13 horas e 15 minutos quando a Guarda Municipal foi chamada para até fazer tal atendimento. E lá observaram que uma policial militar teria ido à unidade e teria solicitado que fosse realizado um teste de influenza. Mas como não pôde ser atendida naquele exato momento, gerou revolta. Uma funcionária teria pedido que ela aguardasse, mas ela pediu prioridade. A situação, claro, gerou tumulto no local, mesmo com outros atendimentos sendo realizados para as demais pessoas. Duas funcionárias ficaram nervosas, abaladas com tal situação. Além da Guarda Municipal, também uma viatura da Brigada Militar foi acionada para atender tal quiproquó. O caso foi registrado e vai ser apurado posteriormente. O nome da policial militar, claro, mantido em sigilo, né? Mantido em sigilo absoluto pelas autoridades policiais. Às vezes, certas coisas levam as pessoas a um intenso nervosismo. Homem foi localizado morto em uma área de mata no bairro Licorsul de Bento Gonçalves. O corpo foi encontrado durante buscas do pessoal dos bombeiros no loteamento Panazolo. Polícia Civil, Instituto Geral de Perícias já foram chamados, foram pro local e estão apurando todas as circunstâncias. Este homem, o morto, ainda não tem identificação, pelo menos divulgada. Ele estava nessa área de mata situada na rua Elismar Diego Menegoto, do loteamento Panazolo. A localização ocorreu por volta das 10h15 da manhã durante buscas realizadas pela guarnição de serviço da terceira companhia de bombeiros militares. Após a descoberta do corpo, então, mais equipes da Brigada Militar foram acionadas, fazendo isolamento da área, preservando o local para a chegada dos órgãos responsáveis pelas investigações. Claro que Polícia Civil e Instituto Geral de Perícia, que vão já de início auxiliar na identificação e depois a causa e as circunstâncias dessa morte. Sabu também esteve presente lá no local, Celestino, e apenas confirmou o óbito. Polícia, então, tentando descobrir tudo isso. É bom dizer que, a princípio, a olho nu, não tinha no corpo sinais de violência física. Polícia Civil mete mais uma operação, esta de nome Intimoratos, contra agiotagem e extorsão no estado. Malandragem estão dando 10 em terra lavrada, hein? Eles querem porque querem aplicar em todo mundo. Gente, isso aí no final de semana resultou esta operação em 12 prisões, apreensão de pistolas, não é? Tudo em trabalho investigatório contra grupo que cobrava dívidas com ameaças e violência. A Polícia Civil, então, sampou-lhe bala e realizou essa operação Intimoratos, voltada a combate desses agiotas. Ação realizada através das delegacias de Sapiranga e Nova Raxis. As investigações, então, após os primeiros registros de extorsões, começaram a ser realizadas em algumas delegacias. 12 pessoas sabemos que já foram presas. Tudo isso se passou nas cidades de Sapiranga e Taquara, né? Lá também, nesse trabalho, foi apreendido 2 pistolas. Esse grupo oferecia empréstimo com juros que variavam de 30% a 40% ao mês. Mesmo quando as vítimas realizavam os pagamentos, os criminosos não aceitavam os valores e passavam a exigir cada vez mais dinheiro. Além de bens, né? Tomavam carros, imóveis e tudo mais. Criavam até dívidas consideradas impossíveis de quitar. Em alguns casos, os investigados também teriam transferido supostas dívidas para familiares e até para amigos da vítima. A polícia civil apurou ainda que pessoas que nunca haviam pego dinheiro emprestado com tais agiotas eram cobradas e extorquidas sob a alegação de empréstimos inexistentes. As cobranças sempre violentas iam da intimidação ao sequestro de pessoas. Intuito, claro, deles, né? De obter vantagem financeira. Durante essa apuração, chamou a atenção dos policiais a identificação até de um advogado e duas corretoras de imóveis dentro dessa organização bandidesca. Segundo a Polícia Civil, eles atuariam para tentar dar uma aparência de legalidade às ações deste grupo. Com a expansão, então, dos investigados para cidades da região como Taquara, Campo Bom, Nova Rádio, houve troca de informações entre todas as delegacias. E a partir daí, identificado que se tratava de um mesmo grupo criminoso, fazendo com que policiais de Sapiranga e Nova Rádio se unissem também às forças de investigação. A delegacia de Sapiranga já havia realizado até 15 prisões antes. Todos desses elementos ligados a esses fatos. A ação contou, gente, com a participação aproximada de 60 policiais civis. Grande grupo de contador de história vão tomar-lhe uma cana dura a partir de agora. Homem foi preso após agredir sua companheira dentro do cemitério em Vacaria, Celestino.
1: Que é isso?
0: Guarda municipal foi chamada após denúncias de agressão. A vítima logo depois encaminhada à UPA e o suspeito, claro, foi pego em flagrante. Um homem preso pela guarda municipal de Vacaria após dar um laço na companheira dentro do cemitério municipal. O caso ocorreu neste final de semana, depois que a guarnição foi acionada por um popular que informou, olha, duas pessoas estão trocando socos, topapos, cabeçadas e pontapés dentro do cemitério. Quando chegaram lá, a gente encontrou uma mulher deitada próxima à entrada. Ela relatou que o companheiro teria forçado ingerir bebida alcoólica, lhe puxado pelos cabelos e lhe encheu a cara de bufete. Segundo o relato, após agressões, ela saiu de casa e foi até o cemitério com a intenção de passar a noite no local. No entanto, ele a seguiu e voltou a agredi-la dentro do cemitério. Quando a polícia chegou, o homem não estava mais no local, não é? Mas ele foi localizado diante de algumas buscas nas proximidades. Diante de tudo isso aí, mulher encaminhada à UPA para atendimento médico e ele conduzido à delegacia de polícia, onde o delegado policial determinou a prisão em flagrante. Agora está descansando dentro da cadeia. Sete horas, 49 minutos e carqueirada. Neste momento, a partir de agora, vamos ter que chamar Cláudio Celestino de Almeida, o Cabo Celestino, para nos trazer previsão do tempo.
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3: Bom dia, boa manhã para você sintonizado na programação Emoção FM, hoje terça-feira, dia 2 de junho de 2026. Temperatura neste momento 12 graus e um décimo, sensação térmica de 12 graus e meio. A mínima é de 11 graus e a máxima pode chegar a 21 graus. Tempo fica firme, o sol aparece entre nuvens na região. Amanhecer apresenta temperaturas baixas, porém amenas, e pode ocorrer formação de nevoeiro em áreas do vale. Durante a tarde as temperaturas ficam agradáveis. Pois bem, para amanhã, quarta-feira, aí dia 3 de junho, a mínima é de 12, a máxima é de 23. Já na quinta-feira, dia 4 de junho, a mínima é de 13 e a máxima é de 24 graus. Sexta-feira, a mínima é de 13, a máxima é de 25 graus. Já no sábado, dia 6 de junho, a mínima é de 14 e a máxima é de 25. Pois bem, marcando aí para domingo, dia 7, e segunda-feira, dia 8 de junho, chuva na nossa região. No domingo, probabilidade de chuva é de 60%, caso ocorra, será de 4 milímetros. Já na segunda-feira, Aí a probabilidade de chuva é de 80%, o corrente será de 14 milímetros na segunda-feira, dia 8 de junho. Temperatura neste momento 12 graus e 2 décimos. João Seliger. Tem abraços aí, João?
0: Tem, claro. É, nós temos que mandar, olha aqui, ó. Já no início, antes de iniciar o programa, já mandaram um ouvinte fazendo contato com a gente, né? Isso. Então vamos mandar um grande abraço aí pro Nilson Maria, o Neno da Copa. Eita. Ele mesmo. Tá aqui ligadinho na emoção. Faz parte, claro, dos bons da emoção, olha, né?
3: Eu não sei certo se é o cara que eu ouvi falar, mas se é o Neno, que eu tô achando que é o Neno.
0: Neno.
3: É um bom assador de carne.
0: É? Sabe tudo. Neno, grande abraço. Continue na emoção.
3: Valeu.
0: Vamos lá então, porque a Brigada Militar apreendeu drogas e também prendeu um homem traficante ali em Sobradinho. A ação ocorreu durante uma operação que chamaram Noite Segura. Gente, a partir das 19 horas, a Brigada Militar prendeu esse homem traficante de drogas e com ele 25 porções de cocaína. Tinha dinheiro, tinha um outro invólucro com mais 45 porções de maconha. Tudo isso ali na área de Sobradinho, né? Bairro Medianeira, Peões e União. Durante a operação denominada Noite Segura, né? Bairro Medianeira, bairro Peões e bairro União. Durante a operação denominada Noite Segura, né? Ao total, gente, só nesses atraques foram abordados 21 pessoas dessa ação. Alguns tomaram uns cascos d'oro e foram encaminhados para casa, né? Xaropão que anda incomodando na noite, vendendo droga, usando droga e etc e tal, né? É a polícia tentando limpar estas pragas.

0: 7h54. 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E a próxima ocorrência, gente, é uma dupla. Dois, né? Foram presos com um arsenal de armas após roubarem um casal de idosos em Lagoão. Suspeitos localizados em propriedade rural de Ibirarama. A polícia prendeu o carro e objetos levados destas vítimas, né? A polícia civil, então, deu cana dura nesses dois malucos suspeitos de envolvimento no roubo no interior de Lagoão. Ação realizada por agentes da delegacia de Sobradinho. Tudo se passou ali na localidade que eles chamam de Lajeado Seco, né? Interior de Ibirarama. Conforme a investigação, os criminosos invadiram a casa desse casal de idoso, mantendo as vítimas reféns durante o assalto. Além de roubar objetos da família e um veículo, também teriam realizado transferências bancárias utilizando o celular das vítimas. Durante a operação, os policiais localizaram os objetos levados do crime e o automóvel roubado. Também apreendido arsenal de armas e munições que estava em posse destes dois canalhas. Segundo a Polícia Civil, 5 pistolas calibre 9mm, um fuzil calibre 5.56 e 13 carregadores com diversas munições. Então, mais dois que caíram com tudo e vão ter muito o que dizer para os policiais. Senta-lhe pua neles. Claudinho, nós tivemos um acidente sábado aqui na nossa RS-130, onde morreu um casal, né? Esse casal foi identificado. Guilherme Galvão Bastos e Luana de Vargas Winder. Foram identificados, então, os mortos, né, desse acidente na madrugada de sábado em Lajeado, o Guilherme e a Luana. Ela tinha 21 e ele tinha 19 anos, né? E, pelo que consta, eram os dois moradores de Arroio do Meio. O acidente ocorreu por volta das 2h30, um Vectra GT, conduzido por Basco, seguia Lajeado Arroio do Meio quando saiu da pista, derrapando pelo acostamento e colidindo contra uma árvore que ficava, né, nas margens da rodovia. Com a força do impacto, o veículo ficou destruído. O condutor foi arremessado para fora do automóvel em direção a uma área de mato. Não houve envolvimento de outros veículos e tampouco havia outras pessoas dentro do carro. Informações apuradas no local do acidente dão conta que o automóvel havia sido adquirido recentemente pelo motorista. Pelo que me consta, estava chovendo nesse final de semana, velocidade acima do normal, possivelmente, né? Gente, vamos ter cuidado ao conduzir veículo. Os jovens, a garotada aí da madrugada, depois de festas, vamos ter cuidado. Você pode perder a vida, tal qual ocorreu, lamentavelmente, com este casal. Sete horas e cinquenta e sete minutos. Claudinho Celestino, eu nem falei em futebol, né, Claudinho?
1: Não.
0: Ficou duro de falar em futebol, porque começou o Grêmio no sábado, tomou 3-1, aí nós colorados tudo faceiro, fomos pro jogo domingo, também tomamos 3-1.
1: Se arriando.
0: Não deu nem pra rir, olha, é de cair os dentes, hein? A dupla Grenal tá virando saco de pancada, qualquer um vem e senta a pua nele.
1: Professor Leonardo, um grande conhecedor de futebol de Canoas, ele disse, olha, nos encontramos na segunda divisão.
0: Não, eu espero que não chegue a tanto. Mas eu vou contar uma coisa. É para Colorado e gremistas começar a fazer as orações. Vamos colocar arruda, sal grosso, em tudo que é lugar, é meu povo. Porque não tá dando pra aguentar mais, olha.
1: Tá vendo, né?
0: É um sofrimento ter que ver jogo da dupla, hein? Que tristeza.
1: Ai, vamos falar da seleção, que ontem foi, né?
0: A seleção viajou, né?
1: É, foi.
0: É. Não sabe se o Neymar foi com a seleção ou foi no avião dele?
1: Não, foi com a gurizada. Pelo menos na imagem ele entrou no avião. Agora.
0: Você foi sim. Então vamos lá. Vamos torcer, né? Como nós brasileiros adoramos futebol, vamos torcer. Não adianta não ter confiança. Vamos acreditar que possa se conseguir pelo menos boas apresentações.
1: Ai, meu professor, ele sabe falar bonito, cara.
0: E já vamos largar correndo pra dentro da nossa natureza aqui, Claudinho. Corpo de homem desaparecido em Lajeado foi encontrado no bairro Olaria. Márcio Bolque, foi encontrado morto e ele já estava desaparecido há 7 dias. Encontrado então, final de semana, o corpo de Márcio Bolque, homem de 36 anos que estava desaparecido, né? Ele foi encontrado no bairro Larias, em uma área de mato próximo ao Instituto Federal Sul Rio Grandense, a IFSul, né? Bock havia sido contatado pela última vez por volta das 20 horas de sábado passado, na área urbana de Lajado. Na ocasião, falou por telefone com seu irmão e após, ele não foi mais localizado. As tentativas de contato telefônico restaram sempre sem qualquer sucesso. O alerta sobre o sumiço ocorreu, já que ele não compareceu a um compromisso profissional pela manhã de domingo. Diante da ausência injustificada, o irmão da vítima deslocou-se até a residência dele, localizado no bairro Olarias. Ao chegar ao endereço, o familiar encontrou a casa vazia, com uma das portas e janelas apenas encostada. Márcio residia no local com 2 amigos, que também não se encontravam na moradia no momento da verificação. Em contato pós com um dos colegas de quarto, esse disse não possuir notícias sobre o paradeiro da vítima. A polícia agora aguarda perícia médico-técnica determinando a causa-morte para iniciar trabalhos investigatórios. Colegas de quarto, esse disse não possuir notícias sobre o paradeiro da vítima. A polícia agora aguarda perícia médico-técnica determinando a causa-morte para

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1: Estamos de volta, Celestino. Vamos dar sequência ao Faixa Policial. 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
1: Salvador Comercial dando show pra nós, né? O Junei e toda a equipe. Então tá. Vamos lá, vamos dar sequência ao Faixa Policial, porque as broncas estão pulando aqui na nossa mesa de trabalho. Mais um homem encontrado morto, agora em uma estrada rural entre Cruz Alta e Boa Vista do Cadeado. Vítima já foi até identificada. Trata-se de André Luiz Stein. Tinha 36 anos e era natural de Sapiranga, né? A Polícia Civil desconfia que se trate de latrocínio. Um homem encontrado morto, então, final de semana, em estrada rural entre Cruz Alta e Boa Vista do Cadeado, noroeste do estado. Sabemos que é o André Luiz Stein, de 36 anos, e de acordo com a polícia, os levantamentos iniciais realizados pela perícia apontam a possibilidade de que esse homem tenha sido atingido por disparos de arma de fogo. A causa da morte, entretanto, claro, sempre depende da conclusão dos exames realizados pelo Instituto Geral de Perícia. Uma das linhas de investigação, a polícia trabalha com a hipótese de latrocínio, aquele crime caracterizado por roubo seguido de morte. Até o momento, as autoridades policiais não divulgaram outras informações sobre suspeito, detalhe das circunstâncias em que esse crime tenha ocorrido. Mas sabemos que o caso segue sob fortes investigações. Oito horas e dez minutos. Celestino da Copa, ele! O homem que arrancou a perninha do Saci, o pai das três meninas, está aqui na emoção. Sempre, diariamente na emoção, fazendo os seus desfiles. Do sapatinho de balé, porque ele gosta de uma dança que chega a rir sozinho. Idoso morre após ser atingido por uma junta de bois ali no interior de Bom Retiro do Sul. A vítima ficou 3 dias internada e depois morreu no final de semana em Lajado. Trágico acidente de trabalho rural resultou na morte do Lauri José Fel. Tinha 65 anos e era morador de Bom Retiro, né? Gente, essa morte aconteceu no final de semana no Hospital Bruno Borges de Lajado, em decorrência dos graves ferimentos que sofreu dias antes ao ser atropelado pela junta de bois, né? De acordo com a ocorrência feita na Delegacia de Pronto Atendimento de Lajado, o fato teve início, não é? Quando a vítima, em sua residência no bairro São João, manejava a junta de bois. Os animais teriam se assustado e iniciaram uma disparada. O homem acabou sendo derrubado e pisoteado, lamentavelmente, pelos animais. Chegou a receber os primeiros socorros de uma equipe do SAMU, encaminhado depois ao Hospital de Caridade Santana, em Bom Retiro do Sul. Mas, diante das gravidades apresentadas, transferido para Lajado, onde permaneceu internado e acabou morrendo depois das 23 horas. Corpo encaminhado para necrópsia, os médicos agora estudam a causa morte para constar no inquérito policial e aquela coisa toda, né? Então, gente, lamentavelmente, mais um acidente. Cuidado ao conduzir seus animais, porque o perigo está batendo a porta constantemente. Oito horas e 12 minutos é a emoção trazendo faixa policial a vocês, né? Acidente com 3 feridos e uma prisão por embriaguez ao volante na RS-422, área de Venâncio Aires. Gente, final de semana, domingo mais precisamente, eram 21 horas, 10 minutos, um acidente de trânsito deixou 3 pessoas feridas no quilômetro 63 da RS-422 de Venâncio. O sinistro envolveu 3 veículos. Um ônibus emplacado em Venâncio Aires, conduzido pelo motorista de 61 anos, o Monza de Minas do Leão, que tinha como motorista um homem de 59 anos, mais o terceiro veículo, um Fiat Senna, também de Venâncio, conduzido por um homem de 44 anos. Segundo o levantamento no local, o ônibus seguia no sentido Venâncio Aires Boqueirão do Leão, quando foi atingido de frente pelo Monza, que teria invadido a pista contrária. Após a colisão, 2 homens chegaram para auxiliar o motorista do ônibus, não é? Um homem de 37 e outro de 43 anos. E esses foram atropelados pelo Senna, que trafegava no sentido contrário. As vítimas lesionadas, o condutor do Monza e os 2 homens socorridos pelo serviço do SAMU, encaminhados para o Hospital São Sebastião Mártir. É bom dizer que o motorista do Senna acabou preso em flagrante, porque estava durinho de cachaça, embriaguez ao volante. Na delegacia, depois de pronto atendimento, foi feito o registro e as devidas providências. É a irresponsabilidade beirando a loucura ao dirigir veículo com a cara cheia de cachaça. Polícia Rodoviária Federal, a equipe do senhor Ross, apreenderam mais de 60 quilos de maconha com um traficante em plena BR-386. Gente, madrugada então, segunda-feira, a Polícia Rodoviária Federal pegou esse homem transportando maconha em um automóvel na 386, área ali de Seberi, né? Durante essa fiscalização de combate ao crime, os policiais abordaram um Ford Fiesta, placas de Guaíba. Durante o atraque, durante a fiscalização no veículo, diversos tabletes de maconha no porta-malas. 63 quilos da droga maldita. Motorista, 38 anos, natural de Arroio do Tigre, já tinha antecedentes criminais por receptação de veículos. E ele, na hora, admitiu que estava levando a droga para a região de Passo Fundo. Foi preso em flagrante, tráfico de drogas e junto com o veículo, né, mais a carga de maconha, encaminhado à Polícia Civil de Santo Ângelo, e depois o cadeião lhe abraçou com toda a força. É mais um canalha idiota fora de circulação. Oito horas e 16 minutos, e a emoção rebimbando a ocorrência para todos os ouvintes. Tanto que chega mais uma. Agora é Santa Cruz do Sul em evidência, porque lá 7 pessoas foram presas por lesão corporal, desobediência e resistência. Grupos de indivíduos teriam investido contra uma equipe policial a fim de dificultar a captura de 3 suspeitos que estavam sendo presos naquele momento. ação policial, resultou então na prisão de 7 pessoas madrugada de domingo em Santa Cruz do Sul. Esses malucos investigam contra a equipe policial, né? Eles não queriam que prendesse lá a parceirada deles, né? A ocorrência se deu no bairro Faxinal. Menino Deus! No momento em que a brigada tinha recebido informações de que um homem estava com posse de arma de fogo e ameaçando algumas pessoas. Chegando lá, a guarnição militar efetuou a abordagem. Um veículo com 3 pessoas em seu interior. Momento então que ocupantes saíram do veículo e iniciaram a fugir a pé. Naquele momento, pessoas das ruas passaram a investir contra o grupo de policiais, a fim de dificultar a captura dos 3 meliantes. Foram acionados então mais equipes policiais para conter tal situação. 7 pessoas acabaram sendo presas por lesão corporal, desobediência e resistência. Todas depois encaminhadas para atendimento médico e delegacia de polícia. Tomaram os catucos, né? Mas eu vou dizer, mereciam coisas muito mais graves. Vamos a Roca Salles, Celestino, porque lá um homem foi preso traficando drogas e mesmo assim na hora do atraque ele tentou fugir. A prisão ocorreu final de semana, um indivíduo tinha sob sua posse substâncias bem semelhantes, isto é, será que maconha tinha um maluco aí, né? A Brigada Militar então sábado realizou a prisão desse homem que era traficante bem ali no Parque Náutico de Roca Salles. Durante a averiguação de uma denúncia, os policiais localizaram o Tiguera. Ele estava em um banheiro público. Ao receber a ordem de abordagem, tentou fugir, mas foi acompanhado, perseguido e contido pelas equipes policiais. Geraldino no galo, porções de maconha e crack. Encaminhado ao hospital para avaliação médica e depois delegacia para os procedimentos legais. É bom dizer que essa ação de recolhimento desses idiotas foram realizadas pelos policiais do 22º Batalhão de Polícia Militar. Mais vitória para os policiais. Oito horas 19 minutos, estamos com a emoção amiga do Vale, falando de Arroio do Meio para o mundo. Que beleza! Foragido há uma semana, traficante colombiano é capturado em Sertão Santana. O homem transportava 70 quilos de skunk dentro de um Volkswagen Nivus. Após uma semana de intenso trabalho conjunto, né, de diversas forças policiais, o traficante colombiano de 48 anos, que fugiu para uma região de mata fechada, quando vinha sendo perseguido pela Polícia Rodoviária Federal, acabou ele sendo preso. É, foi preso. Brigada Militar, já na área de Sertão de Santana. Ele dirigia um Nivus carregado com 70 quilos de skunk. Quando fugiu, então, da abordagem da Polícia Rodoviária Federal, colidiu com o carro contra uma placa. E após o acidente, ele largou na pernada para uma região de mata fechada às margens da BR-116, ali a área de que ele fugiu, a área de Barra do Ribeiro. União das Forças de Segurança Pública, então, começou todas as equipes de uma forma integrada a proceder uma tentativa de captura do traficante. Tinha drones, cães na operação, informações entre os órgãos, a população local também se engajou e foi primordial para o sucesso da prisão. As equipes alertaram a população lá do local do ocorrido, né? Orientando a não abrir a porta para o desconhecido e avisar imediatamente a polícia caso vissem alguém estranho na sua área, na sua região. E ele depois, com o apoio da comunidade de Sertão Santana, foi encontrado. Tomou-lhe um nó de gavetão, tomou-lhe um pescoção e conduzido à polícia judiciária pela polícia militar. Está na cadeia e aguarda agora a sua remoção para a Colômbia, onde deve muita, mas muita cadeia. Oito horas e 21 minutos. Polícia Civil prendeu suspeito de agredir a ex-namorada ali em Itape. Homem de 24 anos também vinha sendo investigado por descumprir as medidas protetivas. Final de semana, um homem de 24 anos, envolvido em casos de violência doméstica em Itapes, foi pego, né? Ação realizada por policiais civis do município, junto com a Delegacia de Pronto Atendimento de Camaquã. E conforme a Polícia Civil, ele descumpriu medida protetiva e deu-lhe um laço na ex-namorada. E aproveitou o embalo, que estava se sentindo machão, também surrou uma amiga da sua ex-namorada. Essa ocorrência toda na madrugada de sábado. Diante dos fatos, a autoridade policial imediatamente representou, solicitou, pediu pela prisão preventiva deste malucão. E ela já foi imediatamente deferida pelo juiz, não é? Que estava em regime de plantão. Logo com a determinação da prisão, saiu atrás e pegaram o Zebulino, conduzido após ao presídio de Camaquã. A Polícia Civil reforça mais uma vez a importância da comunicação imediata de casos de violência doméstica aos órgãos policiais. Senhora vítima, não engula bofetões, porque muitos outros ocorrerão certamente. Eles, alguns deles, pelo menos, são viciados em espancar mulher. Depois na cadeia, sabe Deus o que acontece com eles. Oito horas e 23 minutos. Eu falei pra vocês, eu acredito, na semana passada, de um policial militar que foi pego, foi preso, porque estava sendo indicado como ter feito um furto em um supermercado no litoral norte, né? Aquele policial que ele foi no próprio autoatendimento ali, não registrou uma garrafa de vinho que eu contei pra vocês. Não é que ele foi encontrado ferido durante a madrugada e acabou morrendo? Opa! Ele atentou contra a própria vida lá em Tramandaí. Policial militar da ativa, que foi detido no final de semana por suspeita de furto em um estabelecimento comercial de Tramandaí, acabou morrendo segunda-feira em Porto Alegre. Ele tinha sido socorrido porque foi encontrado ferido na cidade lá do litoral norte, né? A brigada militar foi chamada, era quase 2 horas da madrugada, para atendimento dessa ocorrência em Nova Tramandaí. No local, a mãe do policial relatou que não havia conseguido acionar o SAMU devido ao estado emocional que ela se encontrava. O homem estava ferido no quarto da casa. Durante o atendimento pré-hospitalar, os policiais constataram que ele apresentava ainda sinais vitais, mas diante da gravidade da situação, determinaram socorro imediato, encaminhando-o ao hospital de Tramandaí. Mas, lá chegando, considerado o estado gravíssimo, foi transferido para o Hospital Cristo Redentor em Porto Alegre, mas acabou não resistindo aos ferimentos vindo a morrer. O caso aconteceu 2 dias após ele ter sido conduzido à delegacia de polícia, suspeito de ter furtado no supermercado, quando teria deixado de registrar uma garrafa de vinho que na hora foi avaliada em R$279,90 no sistema de autoatendimento. O responsável pelo local mostrou até imagens anteriores indicando que este policial, já tinha adotado uma conduta semelhante em outras ocasiões. Desta vez teria sido abordado por funcionários quando deixava o estabelecimento, não é? E sem fazer o devido registro do que estava consumindo ou que estava levando. Permaneceu contido até a chegada dos policiais, foi enquadrado, apresentado na Brigada Militar e foi responder à bronca em liberdade. Acabou possivelmente chegando ao suicídio em decorrência desse fato que aconteceu. Lamentável isso. Oito horas e 25 minutos. Chegamos ao final do Faixa Policial de hoje. Muito obrigado a todos vocês por estar nos ouvindo, por estar aqui ligadinho na emoção, né? 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Vamos lá, Cláudio Celestino.
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1: Sem maiores conversas, eu chamo para os nossos estúdios de progresso nosso colega Diego Fela. Aí, Diego, é teu momento. E aqui, ora, aqui você sabe, é hora também dele, né? O Seis Flecha aquele. Maninho, com muita música, com muita paixão, Amado Batista, etc e tal. Maninho, vem, chega mais que eu e o Gordinho temos largando com tudo.
2: Aí.
1: Que coisa de louco, hein, Claudinho? Vamos ver o que mais nós temos aí, Claudinho. Vamos ver as pessoas que estão com a gente aí. É isso, Claudinho?
2: Aí.
1: Então vamos, né? Então abrimos aqui, ó. Abrimos o bagulho, já tá aqui o meu povo. Olha aqui, abraços que estão mandando pra ti, pra mim e pra emoção inteira, né? Vamos ver. O Adriano da Rosa, o Adrianão, nosso parceiro de todos os dias. Olha a Pamela Góes com seu sorriso bem lindo e com seu desfile cheio de garbo e elegância. Olha quem mais, quem aqui? A Cris Schneider. Bom dia, Cris. Também a Jacinta de Siqueira, o Nilson Douglas, a Lorita Chiesa, minha querida amiga Lorita Chiesa. O José Vilmar, buenas, Galo Velho. Aqui a Rosemary Passe também com a gente. Adriane Amorim, bom dia. Olha quem chega aqui, o Clena Edson, a Ilaidi Quinot também com a gente. A Lourdes Requezinho, Cristiano Lopes da Silva, fala, Cristiano, amigão da gente há muito tempo, né? Olha quem tá mais aqui também, Paulo César Melo. Sempre bem-vindo na emoção, Paulo César. A Ângela Maria Agostini, a Lirce Klein, Marli Chaves, olha só a nossa amiga aqui na emoção. Tia Zilé Schmidt, grande abraço, Tia Zilé. Claro, um abração no Igor também, né? Olha a Liliane Dornelis aqui com a gente. Serjão Roberto Silva, Jorjão Souza, Dudu Brook, seu fala, Dudu. Ayrton Vidal, Odete Larsen, a Liane, a nossa ouvinte de todos os dias. A Lourdes Maria Schmidt também aqui com a gente. E claro, a Lourdes Maria tá aqui, a Rosane Gibler tá aqui, a Margarida Soares, a Loreci Roquembar, depois eu acho que a Miriam Quinot tá aqui, depois a Miriam, a Cirlei Batiste, Fifi Dada, Claudinho e Tetel das Curvas aí, né? Sendo homenageado com suculentos beijos da dupla, dessa dupla que participa todos os dias aqui na emoção.
2: Aí.
1: Vamos embora, Rodi?
2: Vamos lá.
1: Gente, muito obrigado por estarem com a gente. Larguei com tudo, amanhã, se Deus quiser, e se tudo correr bem, voltaremos eu e o parceiro aqui. E não esqueçam, O facão continua fincado aonde, Cláudio? No toco, malandro. Tu te perdeu, diabo. Facão continua fincado no toco, mas a vida, a vida, doce, doce como mel. Conforme eu ouvi a tua filha hoje mandando recado pra ti, ela tá com a vida doce como mel.
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1: Ainda nublado nesta manhã e a temperatura 12,5 graus.
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1: Bom dia, ótima manhã para todos. 22 minutinhos faltando para as 9, temperatura em 12,5 graus. Tá nublado ainda na região, ótima manhã para todos. Temperatura pode chegar a 21 graus, muitas nuvens pelo vale. Olha, segundo a meteorologia, o sol não vai aparecer muito hoje, hein? Talvez aí um pouquinho na parte da tarde, mas presença de muitas nuvens, outro dia daqueles, né? Vai a 21 graus, temperatura subindo aí, principalmente na parte da tarde. Amanhã, o dia deve ser mais sol, né? Quarta-feira, quinta-feira também. Esperamos que ele apareça aí brilhando bonitão pra gente. Hoje, terça-feira, dia 2 de junho. Maninho, chegando pra ficar contigo aqui na nossa Amiga do Vale. Logo mais, 9:20 da manhã, vamos conhecer sortudos da promoção Se Vira nos Mil, participando, né, também na promoção dos namorados, os amigos mandando recado aqui, lembrando, né, logo mais 9:20 vamos conhecer os ganhadores da promoção Se Vira nos Mil. FM. Oi, Adriane Maria de Amorim, bom dia, maninho. Manda uma música pra gente, ótima terça-feira. Quero ouvir Simone Mendes, manda um oi aí. Tá bom, valeu, minha amiga. Oi, Adri, ótima manhã. Bom dia, minha amiga Zilé Schmidt. Excelente manhã pra todos, maninho. Ótima terça-feira pra todos nós. E assim seja, né, Zilé? Um beijão e uma excelente manhã. Tudo bem? Bom dia. Toca a música Morena Misteriosa do Céu Encantos. E a Marciele e Paula estão indo trabalhar. Boa terça-feira, tamo junto. Valeu, beijão pra vocês. Roberto em Teutônia tá na sintonia também, grande abraço. Nosso amigo Gaúcho que tá lá em Minas Gerais, um abração, Ricardo. Bom dia pra todos aí. Soraya, ligadinha, manda teu recado no 999-70-9010. 9:20 então, vamos conhecer os dois sortudos ganhadores aí da promoção Se Vira nos Mil, fica ligadinho.
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0: nublada no vale. Se você vir o sol, me manda um selfie aí, quero ver, hein? 12 graus e meia temperatura no vale. Hoje pode chegar até os 21 graus na parte da tarde. Manda aí o teu recado no 999-70-90-10. Oitânia Maria Thomas, tomando aquele belíssimo chimarrão. Abençoada terça-feira, maninho. Ei, coisa boa. Manda a música aí da Ana Castela pra gente. É que eu não te esqueci, gostaria de ouvir, claro, vou achar ela aqui pra gente. Tá bom, Tânia? Bom dia. Meu amigo Maurício Ecker, bom dia, maninho. Olha aí, rapaz, quem veio aí dia 19 de junho? Ei, rapaz, o Aniverfest do Aranha. Ah, que espetáculo, hein? Boas notícias, maninho. Os copos já estão prontos pra comemorar esse festão, né? Se Milão cair na conta, melhor ainda. Ah, verdade, meu amigo Aranha, preparando tudo aí já pro Aniverfest do Aranha. Que belíssimo evento, hein? Oi, Jéssica, Cristiane Frank e Dona Rita, bom dia. Obrigado pela audiência. Lirce Klein, excelente e abençoado dia para todos da rádio. Valeu, Lirce, enlajado na escuta. Grande abraço, beijão e obrigado pela companhia. A Lúcia Maria Zateira Frank tá sintonizada em Dona Rita também. Ótimo dia pra Adriane Amorim, enlajado. Manda o teu recado pra mim aí no 999-70-90-10.
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2: Meus amigos, terça-feira é dia de spa felino na nossa programação. E sabia que escovar o seu gato todo dia ajuda a remover pelos mortos e evita aqueles nós chatos? Bom, se ele foi acostumado desde pequenininho, esse movimento vira pura felicidade e fortalece o laço entre vocês. Além de deixar o bichano bonitão, você garante um ronron extra de agradecimento. Então, ó, experimenta aí na sua casa.
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0: Sim, hein?
1: O fenômeno Panda, pra cantar na manhã da Amiga do Vale, 5 voltando pras 9. Bom dia, maninho. Aqui é a Yara da Luz, tô sempre na escuta da emoção. Coloca uma música do Zezé de Camargo e Luciano pra mim. Eu estou só pelo café e o almoço na casa da minha irmã, a Jucimara da Silva, e o Nildo Camargo, nosso cozinheiro da semana. Ô, coisa boa. Valeu, Yara. Grande abraço. Bom dia, Felipe Gross, Dona Rita Arroio do Meio sintonizado. A Tânia em Santa Clara, pelo jeito, já tem um solzinho aí, né, Tânia? Alô, Santa Clara do Sul. Lirce Klein, abençoada semana, minha amiga. Obrigado pela sintonia. Manda teu recado no 999709010.

0: Informando pra você a hora. 9 horas, bom dia.
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1: Tempo nublado e a temperatura 12 graus e meio.
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4: Oi, uma ótima terça-feira para você. Sou Luana de Oliveira, chegando com o nosso horóscopo. Áries, Touro e Gêmeos.
3: Áries.
4: Ariano, o domínio sobre a realidade não é constante. Se alterna com os momentos em que tudo parece sair do controle. Melhor se acostumar com essa alternância, porque em última instância, só a vida está no controle de tudo. E a cor para hoje é o pink.
3: Touro.
4: Oi, Touro. Certo é aquilo que, ao ser posto em prática, produza benefício para o maior número possível de pessoas. E ao contrário, errado é tudo que, se realizado, ocorreria em detrimento de todos para beneficiar apenas um. A cor para hoje é o vermelho.
3: Gêmeos.
4: Oi, Gêmeos. Há horas em que seria melhor ter um botão que calasse a mente por decreto instantaneamente.

0: erros, hein?
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5: Tô aqui te esperando na nossa manhã, na Amiga do Vale, 9:04, temperatura em 12,5 graus. Tá friozinho, né, minha gente? Temperatura promete chegar a 21 na parte da tarde e não tem grandes possibilidades do sol aparecer aí na nossa terça-feira. Já viu ele? Hoje, dia 2 de junho. Friozinho, né, meu povo? 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Manda aí teu recado pra mim no 999-70-90-10-95. Manhã nublada no Vale, agradecendo o carinho de todos aí. Oi, Glaci Didris, tudo bem, minha amiga? Bom dia. Aqui é o Jimmy, de Arroio do Meio. Queria pedir a música aí do Guardanapo, dizer pro nosso amigo Tidão, daqui da obra, que nós estamos aí com ele para o que der e vier. Tá bom, então, valeu, Jimmy. Um abraço pra essa turma aí, obrigado pela companhia. O Gilmar, em Lajeado, na sintonia, curtindo

0: 99970-9010. Seu recadinho, seu sucesso e participa aí da nossa programação. Gilmar Cavaleiro em Lajado sintonizado. É, quem mais? Alô, Ronaldo. Bom dia, Ronaldo. Tudo certo?
1: Bom dia, bom dia, bom dia, meu amigo Maninho.
0: Opa!
1: Tem que falar o Ronaldo Silveira. Um abraço aí pra todos os operadores de máquina aí que estão na pegada nesse momento. É minha família.
0: Hein?
1: Pai, meus dois irmãos que estão aí em cima das dragas. Um abraço a todos os operadores aí, um abraço a todos os ouvintes. O dia tá cinza, mas, né, Maninho? Vamos fazer nós a nossa parte, tornar o dia melhor.
0: Claro,
1: isso aí. Maninho, só lembro o Douglas sendo aí que ele tá me devendo o que ele me prometeu que ia me entregar a segunda, né?
0: Ah, é?
1: Aí eu pago o almoço pra vocês hoje lá.
0: Opa, tamo
1: agarrado,
0: rapaz.
1: Maninho. Toca aquela aí do barbante de renda aí, que o cara canta aí da... Deus o livre. Toca essa aí pra nós, Maninho.
0: Valeu, Ronaldo. Bom trabalho e um abraço.
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0: bom dia. Amanhã nublada na região. Manda aí o teu recado no 999-70-90-10. Alô, Daniel, Bom Retiro do Sul.
1: Bom dia, Maninho. Tudo bom, Maninho?
0: Tudo certo. E
1: aqui por aí? Daniel de Bom Retiro do Sul. Temos ligadinho na FM.
0: Pô, maravilha.
1: Emoção FM aqui, ó. A FM é tudo aqui, né? Tem que ser emoção.
0: Que coisa boa.
1: E manda uma música pra mim e pro meu pedreiro Renato aqui, ó. O pedreiro Renato tá louco aqui, ó.
0: Ah, é?
1: Tá sem camisa rebocando aqui, tá loucão?
0: Rapaz.
1: Uma música boa pra nós.
0: Que calor, hein? Alô, Bom Retiro do Sul, abraço pro Renato e pro Daniel. Bom dia, rapaziada, bom trabalho. A galera da construção, das obras. Marizete Caminidã de Rui Barbosa, toca Simone Mendes, um beijão. Valeu, Marizete. Rosemary Passe Estrela, ótimo dia pra todos, maninho. Valeu, Rose. Obrigado pela audiência, né? Mandou um selfie lindão aí das flores. Olha que orquídea bonita, hein? Valeu, Rose. Beijo pra todos aí. Obrigado pela sintonia. Glaci Didris, também curtindo a emoção. Felipe Gros, a Tânia, em Santa Clara. Obrigado, gente.
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0: Excelente manhã, meus amigos e amigas do rádio. Manhã fria, né? Temperatura em 12 graus e meio. Bom dia, Cláudio.
1: Bom dia.
0: Tudo certo?
1: Bom dia, Maninho. Bom dia aos ouvintes da Emoção FM. A gente tá aqui por quê?
2: Coisa boa.
1: Uau. Coisa boa.
0: E o povo tá esperando.
1: Isso é.
0: Já pediram várias vezes aqui quando é que vão divulgar os ganhadores da promoção. Primeiro, vamos agradecer o Sicredi.
1: Isso, verdade.
0: Mais um ano dessa grande parceria. Podendo estar presenteando, são dois ouvintes apenas.
1: Isso aí.
0: Né? Mas ajuda bastante. R$1.000 é um bom presente, né, Cláudio?
1: Ajudava bastante.
0: Ia gostar de ganhar essa.
1: Nossa! Mas... até o meu nome aqui, tô tentando ver se dá pra trocar, mas não dá.
0: Queria fazer uma emenda ali, olha, quase dá certo. Bora saber,
1: vamos lá.
0: Então, quem são os ganhadores?
1: Vamos lá.
0: Olha aí, trilha de suspense.
1: Olha só.
0: O ganhador ou ganhadora de que cidade?
1: Vamos falar dela. É uma ganhadora de Lajeado. Janete Maria Laste.
0: Aê! Janete de Lajeado.
1: Isso
0: primeira
1: aí.
0: Primeira ganhadora.
1: Olha, um cartão pré-pago de R$1.000 ajuda bastante, hein?
0: Bom demais. Agora.
1: Comprar em meia.
0: É. Meia calça pra esquentar.
1: Meia calça pra esquentar no inverno. Ô, Ronaldo, olha aí o homem, olha aí. Olha aí. Agora o ganhador é de Arroio do Meio, é um homem, é um rapaz, hã? Jorge Reinaldo Moraes dos Santos é o ganhador aí também.
0: Acabei.
1: De um cartão pré-pago de R$1.000 da promoção Sicredi e Emoção FM. E aguarde, tem muito mais, ó. Jorge Reinaldo Moraes dos Santos de Arroio do Meio, Janete Maria Laste de Lajeado são os ganhadores da promoção Se Vira nos Mil, promoção Sicredi e Emoção FM. Infelizmente a gente não pode participar.
0: Não foi dessa vez. Valeu, Claudio.
1: Valeu.
0: Aí, à tarde, o Cláudio Almeida comanda aqui a tarde dos artistas. Parabéns aos ganhadores, né? O Jorge Reinaldo Moraes dos Santos e Arroio do Meio, a Janete Maria Laste de Lajeado. E muito obrigado a todos que participaram, né, gente?
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0: A amiga do Vale informando a hora. 9:21.
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0: O município de Arroio do Meio registrou uma redução de 64,6% no número de beneficiários do programa Bolsa Família nos últimos 15 meses. Em janeiro de 2025, eram 534 pessoas contempladas pelo programa federal. Atualmente, o número caiu para 189 beneficiários, representando uma diminuição de 345 pessoas no período. A informação foi divulgada neste domingo pelo prefeito Sidney Eckert, por meio das redes sociais. Segundo ele, o resultado é fruto de um trabalho iniciado ainda em janeiro de 2025, envolvendo a administração municipal, a Secretaria de Assistência Social e empresas instaladas no município. Os números apresentados pelo executivo apontam que, em 15 meses, Arroio do Meio reduziu de 534 para 189 o número de beneficiários do Bolsa Família.
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0: Tempo nublado no vale, a temperatura 12,5 graus.
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5: Oi, de volta na programação, você de Câncer, Leão e Virgem.
4: Câncer.
5: Oi, Câncer. Reunir as pessoas certas é um exercício bastante complexo. Não apenas porque possivelmente sejam raras as pessoas que você busca, como também porque, sabendo quem são elas, também ver que nem sempre estão disponíveis. A cor para hoje é o cinza.
4: Leão.
5: Oi, Leão. Ao sentir vontade de fazer mais, não hesite. Se lance a atividade e faça muito mais do que o habitual no mesmo tempo de sempre. A porta está aberta, mas é do tipo em que nada acontece sem tomar a iniciativa pertinente. A cor para hoje é o verde.
4: Virgem.
5: Oi, Virgem. Enriqueça sua mente. Absorva conhecimento. Se envolva. Discernimento suficiente para distinguir o autêntico do artificial. Porque no mundo atual as verdades, as meias-verdades e as falsidades se misturam. A cor para hoje é o marrom. Daqui a pouquinho, Libra, Escorpião e Sagitário.
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0: 9:27. Bom dia. Amanhã da terça-feira, hoje, dia 2 de junho, temperatura em 12,5 graus, pode chegar até os 21 na tarde de hoje. Nublado, fica mais friozinho ainda. Se tivesse um sol aí, né, pra gente se esquentar um pouquinho, seria maravilhoso. 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
1: Bom dia, maninha. Aqui bom é o Rogério Maninho na Jato.
0: Tudo certo?
1: Toca meu chá de amor aí.
0: Do Rogério Maninho.
1: Pode ler meu áudio. E faz favor, lê o áudio, não só do Gilmar que é o Adilajado. Não adianta falar isso aí, ó. Faz favor, meu filho.
0: Um abraço, Gilmar.
1: Toca
0: meu,
1: minha música aí, ó.
0: Claro. Também
1: sou Gelane, filho Paulo, Emerson. A minha nora Bruna, a Maia, a Camille, pra todos os gramistas, pra vocês da rádio. Valeu, emoção.
0: Valeu, grande abraço, Gilmar. Obrigado pela sintonia aí, o pessoal de Lajeado curtindo a nossa emoção FM. Rosemary Passe de Estrela, Marisete Camille Dan, sintonizada, Glacididris, o Jimmy de Aloy do Meio, galera trabalhando. Parabéns aos ganhadores aí da promoção Se Vira nos Mil, né? O Jorge Reinaldo Moraes dos Santos e Arroio do Meio e a Janete Maria Lasse de Lajeado.
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1: Tá chegando o destaque na Amiga do Vale, hora do top. Bom dia, Maninho. Já que não deu pra ganhar os R$1.000, vamos trabalhar, né? É isso aí. Marcelo Henrique Baldi, Lajeado, valeu, Marcelo, um abraço. Oi, Ademil de Ecar, ótima manhã. Rosemary Estrela, Marisete Caminidan também sintonizada. Manda o teu recado aí no 999-70-9010. É hora de top.
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0: A amiga do Vale informando a hora. 18:10.
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3: Uma excelente terça, tá no ar o nosso Papo Sério. Atenção para um importante alerta de saúde. A esclerose múltipla é uma doença autoimune que afeta o sistema nervoso central. Nela, o sistema imunológico ataca a mielina, a camada que protege os nervos. Com isso, a comunicação entre o cérebro e o corpo pode ficar comprometida. Os sintomas variam de pessoa para pessoa e podem surgir em surtos. Entre os sinais mais comuns estão fadiga intensa, fraqueza muscular e formigamentos. Também podem ocorrer tremores, alterações na visão, dificuldade para andar e perda de equilíbrio. O diagnóstico é feito por um médico neurologista, com avaliação clínica e exames como ressonância magnética. Hoje, a medicina conta com terapias modernas que ajudam a controlar a doença e reduzir os surtos. Medicamentos imunomoduladores e imunossupressores podem retardar a progressão da esclerose múltipla. Fisioterapia, atividade física e acompanhamento psicológico também fazem parte do tratamento. Embora ainda não exista cura, muitas pessoas convivem bem com a doença e mantêm qualidade de vida. Quanto mais cedo o diagnóstico, maiores são as chances de controle dos sintomas. Ao perceber sinais persistentes, procure orientação médica especializada. Informação e tratamento correto fazem toda a diferença. O nosso Papo Sério de hoje fica por aqui e até o próximo.
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0: Tempo nublado no vale, a temperatura marcando 12,5 graus.
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6: Oi, de volta na programação, você de Libra, Escorpião e Sagitário.
2: Libra.
6: Oi, Libra. Cansa ter de sustentar o personagem adequado o tempo inteiro, porque em alguns momentos as emoções se tornam tão intensas que não permitem sustentar uma normalidade que de normal não tem quase nada. É sem graça. A cor pra hoje é o vinho.
2: Escorpião.
6: Olá, Escorpião. O conflito é mais fácil de acontecer entre as pessoas do que a concórdia e o entendimento. Isso não porque não haja razões para todos se entenderem, mas porque elas partem do princípio egoísta de pensar em si mesmas. A cor pra hoje é o rosa.
2: Sagitário.
6: Oi, Sagitário. Os relacionamentos nunca são desprovidos de interesses, mas em geral as pessoas preferem fingir que não há interesse nenhum, que somente há ideias e emoções. Um romance que na prática não tem como se sustentar. A cor pra hoje é o creme. Daqui a pouquinho, Capricórnio, Aquário e Peixes.
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0: Vem pro nosso clube, 11 minutinhos faltando para as 10 da manhã, terça-feira hoje, dia 2 de junho, temperatura em 13 graus, nublado, pelo vale. Você viu o sol aí? Me manda uma foto dele, quero ver, hein? 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Tá em volta do fogão a lenha aí, minha amiga, esquentando, tomando aquele belíssimo chimarrão, cafezinho quente, vai bem também, né? Oi, Ademil Diecar, bom dia. Marcelo Henrique Baldo em Lajeado, Marizete na sintonia. Promoção dos namorados é lá no Instagram, tá bom, gente? Ó, serão 2 vale-compras, cada um de R$1.000. Lá no Instagram, segue direitinho lá tudo que tem que fazer, né? As regras e participa da promoção. Parabéns aos ganhadores da promoção, se vira nos mil. Jorge Reinaldo Moraes dos Santos e Arroio do Meio e a Janete Maria Lassi de Lajeado. Faturaram cada um deles, né? Um cartão pré-pago de R$1.000. Agradecendo também a parceria do Sicredi. Se vira nos mil, foi um sucesso, hein, gente?
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0: Novos formatos, João Neto e Frederico cantando aqui na nossa programação. Aliás, João Neto e Frederico já estiveram ao vivo aqui nos nossos estúdios falando desse trabalho maravilhoso, e o mais curioso de tudo isso, né? É, agrônomos formados e saíram com a viola nas costas pelo Brasil afora cantando, e faz sucesso maravilhoso, né? João Neto e Frederico aqui na manhã da Amiga do Vale. Oi, Loreci, passando para desejar uma excelente terça-feira. Igualmente, Lori, beijão, minha amiga, obrigado pela sintonia. Tô curtindo a melhor, tô ligadinha. Valeu, Lori, beijos. Bom dia para nossa amiga sintonizada aqui, mandando o recado, Ademil de Eca, do Marcelo e a turma trabalhando também. Excelente manhã, já, já tem mais. Informando pra você a hora, 10 horas.
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1: Tempo nublado na região e a temperatura 13,5 graus.
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1: Vem pra cá, tô te esperando. Hoje, terça-feira, dia 2 de junho, nublado, friozinho, temperatura em 13,5 graus. 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Bom dia, Lourdes Rexigel, Alas Kut. Alas, e vocês aí, Lourdes, tudo certinho? Ótima terça-feira pra nós, que assim seja. Minha amiga Loreci, no bairro Glória. Bom dia, Lori. Beijão, excelente manhã. Passando pra desejar uma boa terça-feira. Tem fogão a lenha aí, minha amiga? Tá esquentando a casa? Eu tô achando mais frio agora do que tava de manhã cedo, né? Eu tô achando frio. E vocês aí? Tá friozinho, né? 13,5 graus, mais nublado assim, parece mais frio ainda.
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0: Lauana, não espalha, fica entre a gente, tá? Combinado? Lauana Prado pra quem tá aqui na emoção, 10h14, 13 graus e meio, tá friozinho, né? Lourdes, bom dia, Loreci, minhas amigas, oi Ademilde, curtindo o fogão a lenha, o pessoal tá esquentando a casa aí, né? Tomando um belíssimo chimarrão, ótima manhã, boa terça-feira, temperatura chegou aos 14 graus, hoje vai a 21, segue nublado na região. Hoje conhecemos os ganhadores aí da promoção Se Vira nos Mil. Parabéns ao Jorge Reinaldo Moraes dos Santos e Arroio do Meio e a Janete Maria Lassi de Lajado foram os ganhadores. Parabéns.
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2: Rio Preto. Jorge Reinaldo e Zé Neto e Cristiano junto e misturado.

0: informando pra você a hora. 10:20.
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4: Olá, meus amigos, uma boa terça-feira para vocês. E hoje no Sinal Verde tem um assunto importante para quem pega a estrada ou enfrenta o trânsito do dia a dia. Pequenos cuidados podem fazer toda a diferença na sua segurança. Vamos conferir. Terça-feira e o papo é segurança sobre rodas. Caiu num buraco e a roda amassou? 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Rodar com o conjunto alinhado é economia de pneu e garantia de direção segura.
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0: Tempo nublado na região e a temperatura 14 graus.
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0: Chegou a vez de Capricórnio, Aquário e Peixes.
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7: Oi, de volta na programação, você de Capricórnio, Aquário e Peixes.
2: Capricórnio.
7: Oi, Capricórnio, o assunto é viver bem. Que cada dia seja o melhor possível. Porque esse negócio de ter de arrastar de manhã para poder chegar a mais uma noite não é um modo interessante de viver. Ou é? Melhor viver bem. A cor para hoje é o roxo.
2: Aquário.
7: Oi, Aquário. A porta está aberta, mas não se pode obrigar ninguém a atravessar por ela. Cada pessoa há de tomar a sagrada decisão no íntimo de seu coração, de se lançar à experiência de buscar o que arde no coração. A cor para hoje é o preto.
2: Peixes.
7: Oi, Peixes. Você reconheceria tudo o que você pensa se os pensamentos fossem transparentes e todo mundo visse o que você pensa? Você os reconheceria como seus, ou fingiria que seus pensamentos se pensam sozinhos, como numa televisão? A cor para hoje é o amarelo. Galerinha, obrigada pela companhia, beijo e até a próxima, tchau.
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0: 10h25, bom dia. Amanhã nublada, terça-feira. Tá friozinho, 14 graus. 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Meu amigo Cleomar tá lá na barbearia Silva comendo pinhão. Que maravilha, hein, Cleomar? Saiu o café da manhã mais tarde hoje, maninho. E o sol? Cadê o sol, hein, Cleomar? Tá comendo um delicioso pinhão, ouvindo a Amiga do Vale. Valeu, Cleo. Bom dia. Beatriz Vargas, em Olarias Lajado na audiência. Lourdes Hexigel, sintonizada. Loreci no bairro Glória. O Marcelo também tá na nossa companhia, curtindo a Amiga do Vale. Já chegou ele por aqui, Douglas Sen, porque vai começar o maior evento do planeta, Copa do Mundo, né, Douglas?
12: Ah, o maior do planeta,
0: é? É isso, do mundo do futebol. Maior evento do planeta do mundo do futebol, a Copa do Mundo vem aí. E a Emoção FM vai estar com a seleção nas ruas, é isso, Douglas?
12: A Emoção FM vai estar pelas ruas encontrando você, ouvinte, amigo da Amiga do Vale, com muitos prêmios, muita coisa bacana vai acontecer nesses eventos aí, maninho.
0: E já tem essa semana, certo?
12: Essa semana já nós estaremos na Vaian Toyota a partir das 14h amanhã, hein? Já fica ligado. 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
0: Ali pertinho da entrada que vai pro bairro Montanha, do lado esquerdo ali, quem tá indo de Arroio do Meio pra lá, né?
12: Bairro São Cristóvão.
0: Ah, no bairro São Cristóvão.
12: Bairro São Cristóvão.
0: Show de bola, então.
12: Isso aí.
0: Feito convite?
12: Feito, meu querido.
0: Valeu. Você tá nos

Bahia Musical na manhã da emoção, 14 graus e meio. Bom dia, Beatriz, um beijão, obrigado pela audiência. Manda teu recado pra mim no 999-70-90-10 ou me liga no 37-6-12-90, já pede teu sucesso, manda o teu recadinho. Lembrando, né, a promoção dos namorados tá valendo lá no nosso Instagram. Vai lá no Instagram da emoção, segue todos os passos para participar.

0: Informando pra você a hora. 11:20.
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0: Os Correios registraram prejuízo de 3,1 bilhões de reais no primeiro trimestre de 2026, conforme balanço divulgado pela estatal neste final de semana.
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0: O resultado representa um aumento de 82,35% em relação ao mesmo período de 2025, quando o rombo foi de 1,7 bilhão de reais. Os números confirmaram projeções divulgadas anteriormente e reforçaram o cenário de dificuldades financeiras enfrentadas pela empresa. Desde 2023, os Correios acumulam resultados negativos, após terem registrado lucro no primeiro trimestre apenas em 2022. Em 2025, o prejuízo total da estatal chegou a 8,5 bilhões de reais. A expectativa dos próprios Correios é de que o resultado de 2026 seja ainda pior.
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0: Temperatura marcando nesse momento no Vale 15 graus.
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0: Voltando para as 11, 14 graus e meia a temperatura, nublado no vale. Ótima manhã para todos sintonizados. 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Bom dia, maninho. Manda um abração aí pra gurizada dos móveis.

Mica do Vale, chegando na reta final. Alô, Mica, bom dia. Olha aí, bombando a Mica do Vale. Alô, loja Conceito Moda Masculina. Um abraço, Mica. Bom trabalho. Ótima semana, com emoção sempre. Rapaziada, trabalhando nos móveis. Alô, Gui, Gustavo, Jorge, o Carlinhos. Bom trabalho, gente. Reta final do Clube do Ouvinte. Grupo Festerê pra fechar. Vem aí as melhores e o nosso paradão. 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

0: confere a hora junto com a amiga do Vale. 11 horas.
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0: Tempo nublado ainda na região e a temperatura 15 graus.
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0: Ao ser... E a temperatura 15 graus.
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0: festa na Amiga do Vale.
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2: Manhã da terça-feira, hoje, dia 2 de junho. Tempo nublado, temperatura em 15,5 graus. Promete chegar a 21 na tarde hoje. Ótima terça-feira para todos. Maninho, junto contigo até o meio-dia. E o paradão chegando com as melhores. 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
2: 11:04. Ótima manhã. Oi, maninho, tô ligadinha nas melhores no Paradão, Adriane Maria de Amorim. Alô, Mica, grande abraço, obrigado pela companhia. Vera, bom dia, preparando o almoço, ouvindo a gente. Oi, Cati, beijão, ótima manhã. Parabéns aos ganhadores aí da promoção, né, do Se Vira nos Mil, Jorge Reinaldo Moraes dos Santos e Arroio do Meio. E a Janete Maria Laste de Lajeado.
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0: bom nos 14 graus e meio.
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0: A amiga do Vale vai te dizer a hora. 11:18.
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0: A partir desta quarta-feira, dia 13, Estrela volta a ocupar posição de destaque no cenário esportivo nacional com o retorno do Festival Internacional de Vôlei na cidade Estrela.
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0: Em sua 17ª edição, o evento reunirá cerca de 1.300 atletas distribuídos em 90 equipes femininas das categorias sub-13, sub-15 e sub-18. A programação inicia ao meio-dia com recepção das delegações, enquanto que os primeiros jogos acontecem a partir das 13 horas. Jogos serão realizados em ginásios do município e também em espaços parceiros, como a Sociedade Ginástica em Estrela, SOGES, e o Colégio Santo Antônio. Ao longo de 5 dias, Estrela receberá equipes de Pernambuco, Goiás, Distrito Federal, Minas Gerais, Rio de Janeiro, São Paulo, Paraná, Santa Catarina e Rio Grande do Sul, além de delegações da Argentina e Uruguai. Olha aí que bacana, hein?
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0: Temperatura 15,5 graus.
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5: 11:22, 15 graus e meio, segue nublado a nossa terça-feira hoje, dia 2 de junho. Maninho contigo, a máxima deve ser de 21 graus hoje, sem muita expectativa de aparecer o sol. Amanhã pode ser que ele esteja mais presente aí e a temperatura chega a 23, quinta-feira 24, a semana não terá temperaturas muito elevadas não, hein? 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Bom dia, Paulinho Meirelles, da sintonia no Jardim do Cedro em Lajeado, tamo junto. Adriane, na companhia. Rose, ótima manhã, né? Preparando o almoço, aproveitando aí pra esquentar a casa no fogão a lenha, que maravilha. 16 graus é a temperatura, bom dia.
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5: Jorge Matheus.

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1: Luan Santana no Paradão. Temperatura em 16 graus.

0: Chegando o bônus na programação. Temperatura de 16 graus na região. Segue nublado. Quem vem aí pra cantar pra gente? Yasmin Santos.
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0: Confere a hora. 20 pro meio-dia.
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0: Temperatura marcando 16 graus e meio.
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4: 17 pro meio-dia, 16 graus e meia a temperatura. Hoje pode chegar até 21 graus. Terça-feira, né? Dia 2 de junho. Paninho contigo aqui na nossa amiga do Vale. 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
4: 15 pro meio-dia, 16 graus e meio, ótima manhã. Paulinho Meirelles em Lajeado na sintonia. Oi, Beatriz, alô, Leci. Ademilde sintonizada. Excelente manhã, meus amigos. Seguindo as melhores, vem aí Israel e Rodolfo.
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feriadão da Amiga do Vale, 8 faltando pro meio-dia, temperatura 16,5 graus, hoje pode chegar a 21 graus, segue nublado. Excelente terça-feira para todos. Maiara e Maraísa para fechar e depois Bruno e Benatti. 1 da tarde tem Cláudio Almeida, na tarde dos artistas. 5 da tarde Douglas Sen no batidão da Amiga do Vale. Temperatura chegou a 17 graus, nada de sol ainda no Vale, gente. Juízo, hein? Excelente tarde, boa terça-feira e até amanhã, 8:30 da manhã, depois do Mano Delega, eu retorno amanhã para ficar com vocês aqui na nossa Amiga do Vale, tá bom? As

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2: Oi, gente! O chocolate amargo acaba de ganhar um status ainda mais nobre. O de aliado da longevidade. Olha só que legal! Um estudo britânico revelou que a teobromina, um composto natural do cacau semelhante à cafeína, está ligada a um envelhecimento biológico mais lento. Ao analisar 1.600 adultos, os cientistas notaram que quem tinha níveis mais altos dessa substância no sangue apresentava marcadores de DNA mais jovens, segundo relógios epigenéticos, que medem a idade real das nossas células. O ideal é consumir chocolates com pelo menos 70% de cacau. Além disso, a teobromina é um estimulante que afeta o sistema nervoso e cardiovascular. Consumi-la em excesso, especialmente à noite, pode sabotar o seu sono, o que acabaria acelerando o envelhecimento que você está tentando evitar. Aqui, você fica sabendo. Já já, a gente volta. Fica aí.
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2: Oi, gente, para você e para sua família, aumente o volume, tá chegando no seu rádio, Fique Sabendo. Atenção, o cansaço persistente tem sido rotulado automaticamente como burnout, mas especialistas alertam para o risco de ignorar causas biológicas. Às vezes, o que parece exaustão mental é, na verdade, uma desregulação hormonal severa. Ao focar apenas no estresse ocupacional, corre-se o risco de um subdiagnóstico, deixando de tratar alterações na tireoide ou em outros hormônios que exigem cuidados médicos específicos e não apenas descanso. Nem toda fadiga nasce na mente ou no trabalho, mas antes de fechar um diagnóstico de burnout, é essencial realizar um check-up hormonal completo. Tratar um desequilíbrio físico como se fosse apenas estresse psicológico pode prolongar o sofrimento e mascarar doenças que precisam de intervenção endócrina imediata. O diagnóstico correto é o que define se você precisa de férias ou de tratamento. Cuidado! Daqui a pouco a gente volta com Fique Sabendo.

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1: 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As oportunidades são para auxiliar de mecânico de máquinas pesadas, eletricista automotivo e agrícola e soldador, destinadas a moradores do município com mais de 18 anos. As aulas iniciam no dia 26 de junho, com certificação legalizada e conteúdo teórico e prático, incluindo noções de mecânica, motores diesel, sistemas hidráulicos e elétricos, manutenção preventiva e atividades da rotina profissional. Os cursos são voltados tanto para iniciantes quanto para quem busca qualificação nas áreas de obras e serviços. São apenas 16 vagas disponíveis. As inscrições podem ser feitas na Assistência Social de Travesseiro ou pelos telefones 51-3759-1064 e WhatsApp 51-99734-3278.
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2: Tá curioso, né? Então se liga aí, está no ar o nosso Curiosidades.
4: Uma ótima quinta-feira, tá no ar a nossa curiosidade de hoje aqui, hein? Você reclama do tamanho do seu celular hoje? Pois saiba que o primeiro modelo móvel do mercado, o Motorola Dynatec, era um verdadeiro gigante, com mais de 30 centímetros de altura. E pesando quase 800 gramas, ele custava uma fortuna na época, quase $4.000. Era um baita exercício carregar esse aparelho por aí. A tecnologia voa e a gente nem percebe. Curiosidades fica por aqui. Até o nosso próximo.
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2: 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Pra você, curioso de plantão. Tchau.

0: 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Grupo Impacto e a hora? 1:03.
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1: Pois, muito bem, uma ótima tarde para você e a temperatura, oferecimento GL Ar-Condicionado Automotivo, especializado em manutenção e instalação de ar-condicionado. 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GL Ar-Condicionado e a temperatura. 17 graus.
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4: Olá, chegando com History Day, no dia 2 de junho de 1865, chegou ao fim a Guerra Civil dos Estados Unidos. E nesse mesmo dia, no ano de 1953, Elizabeth II foi formalmente coroada rainha do Reino Unido em uma cerimônia repleta de tradições. E em um dia como este, no ano de 1989, o filme Sociedade dos Poetas Mortos, estrelado por Robbie Williams, fazia sua estreia nos cinemas dos Estados Unidos. Beijo, tchau.
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1: Uma ótima tarde pra você, ligado na Emoção FM 90.1.

0: 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Prazer imenso estar com você. Vamos juntos até às 5 horas da tarde, fazendo a trilha sonora da sua vida em 90.1 e 92,7. 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

0: ótima tarde pra você. Essa é a programação Emoção. Emoção FM. A sua amiga do Vale, uma ótima tarde pra você. 1:20.
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0: Emoção FM, a sua amiga do Vale, uma boa tarde pra você. 17 graus.
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0: Ótima tarde pra você, ligado na sua, na nossa Emoção FM, amiga do Vale. A você sintonizado em 90.1 e 92,7. 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
0: Uma ótima tarde pra você, alô Zenite, alô seu Décio, aí no bairro Planalto, Lajeado, Clari Dias também, ligadinha na programação Emoção, e você vai participando pelo 999-70-9010.
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0: Desapaixona eu, Clayton e Romário e Natan. Na programação Emoção FM, a sua amiga do Vale, uma ótima tarde pra você, boa terça-feira, onde você estiver, tá muito bem sintonizado aqui, ó.
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0: A sua amiga do Vale, uma ótima tarde pra você. 20 para as 2.
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0: Emoção FM, a sua amiga do Vale, a temperatura 17,5 graus.
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0: Ótima tarde pra você. 17 minutos nos separam das 2 horas da tarde. 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
0: Essa é a sua amiga do Vale e você vai participando. 999-70-90-10. Edson Som, manda seu abraço e fica ligadinho na programação Emoção.
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0: 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Uma ótima tarde pra você. 2 horas.
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0: Emoção FM, a sua amiga do Vale, uma boa tarde pra você. 2 horas e 1 minuto.
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6: 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Xeloqueiro também tá aqui.
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1: Ótima tarde pra você. Ligado na Emoção FM, a sua amiga do Vale. Uma ótima tarde. Vamos juntos, fazendo a trilha sonora da sua vida. Em 90.1 e 92,7.
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0: 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A temperatura 19 graus.
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0: Ótima tarde pra você, ligado na Emoção FM, amiga do Vale. Alô, Jorge, tá participando com a gente, pediu aí Corpo e Alma, Raiva de Mim. Vai ouvir na sequência na programação Emoção.
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1: 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Uma ótima tarde para você e a temperatura 18 graus.
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1: Ótima tarde pra você, ligado na Emoção FM, amiga do Vale. Bom demais tá com você. Vamos juntos, fazendo a trilha sonora da sua vida. Em 90.1 e 92,7, a sua amiga do Vale. Alô, Zilé, minha queridona, boa tarde pra você. Passando aqui, ó, pediram Rogério Magrão. Ah, o coração pirou. Deixa eu ver aqui, ó, Raquel. E Darciele, é isso? Então aí em Sinimbu, ligados na programação Emoção. A Marli Kremer tá ligadinha aqui, ó. Quem ganhou a promoção, se vira nos mil, o Jorge Reinaldo Moraes dos Santos, de Arroio do Meio, e a Jane Maria Laste, de Lajeado, são os contemplados da promoção Se Vira nos Mil. O Jorge Reinaldo Moraes dos Santos e Janete Maria Laste, de Lajeado, são os contemplados da promoção Se Vira nos Mil.
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0: A sua amiga do Vale, uma ótima tarde pra você. 3:01.
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1: Ótima tarde pra você. 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
1: Ótima tarde pra você, onde você estiver. Tá muito bem sintonizado na programação Emoção. Ó, lembrando, nome dos contemplados da promoção se vira nos mil: Jorge Reinaldo Moraes dos Santos, de Arroio do Meio, e Janete Maria Laste, de Lajeado. Esses são os contemplados da promoção se vira nos mil.
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0: sua amiga do Vale, uma ótima tarde pra você. 3:20.
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0: 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E a temperatura? 18 graus, boa tarde.
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2: Ótima tarde pra você, ligado na emoção FM, Amiga do Vale. 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
2: Daiane, tá ligadinha aqui na programação Emoção. Marli também participando com a gente na programação Emoção. Amiga do Vale.
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3: Cê tá nos caras.

0: Emoção FM, a sua amiga do Vale, uma boa tarde pra você. Você participando com a gente, Loreci Rockenbach, minha amiga. Uma ótima tarde para você sintonizada na programação Emoção. Marli também participando. Boa tarde, Adriana Amorim. Abração, obrigado pela sintonia. Vamos juntos fazendo a trilha sonora da sua vida em 90.1 e 92,7.
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0: sua amiga do Vale, a hora 4:20, boa tarde.
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3: Meus amigos, terça-feira é dia de spa felino na nossa programação. E sabia que escovar o seu gato todo dia ajuda a remover pelos mortos e evita aqueles nós chatos? Bom, se ele foi acostumado desde pequenininho, esse movimento vira pura felicidade e fortalece o laço entre vocês. Além de deixar o bichano bonitão, você garante um ronron extra de agradecimento. Então, ó, experimenta aí na sua casa.
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4: 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Atenção, você achava que a guerra era coisa só de ser humano? Pois a natureza acaba de mostrar que o buraco é bem mais embaixo. Cientistas registraram um evento bizarro e assustador em Uganda. Uma guerra civil entre chimpanzés. O que era a maior e mais pacífica comunidade da espécie simplesmente rachou ao meio, transformando melhores amigos de décadas em inimigos mortais. O conflito surgiu do nada, provando que até no mundo animal a convivência pode chegar a um ponto de ruptura violento. Esse estudo da Universidade do Texas é um choque de realidade. Ele mostra que a nossa capacidade de se dividir e brigar em grandes grupos está enraizada na nossa biologia desde muito antes de sermos humanos. Aqui você fica sabendo.
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0: Emoção FM, a sua amiga do Vale, e a temperatura 18 graus. Boa tarde.
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0: A sua amiga do Vale, uma ótima tarde para você. Muito obrigado pela sua audiência.
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0: Boa tarde pra você, olha aí, eita coisa boa demais, hein? O Alfredo, a moçada aí, ligados na programação, emoção dele remédio. A gurizada na entrega, ligados na programação, emoção FM. Eita coisa boa, Alfredo, sabe por que que fechou aqui? É, o Alex foi embora. Nós não podemos falar isso, né? É, tá louco, o Alfredo. O Alex sustentava aqui na frente, farmácia. Coisa boa demais, grande abraço. Ó, a Juliette também tá ligadinha aqui na programação, emoção, pediu Os Atuais, Voarei.
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0: 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Uma ótima tarde pra você ligado na Emoção FM, amiga do Vale. 4 horas, boa tarde.
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0: 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Uma boa tarde para você e a temperatura. 18 graus.
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0: Ótima tarde pra você ligado na programação Emoção. 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
0: Pois muito bem, senhoras e senhores, essa é a sua amiga do Vale. Pra você sintonizado em 90.1 e 92,7.
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0: Boa tarde pra você, ligado na programação Emoção FM. A Fátima tá participando com a gente. Uma boa tarde, Fátima. Ó, nome dos contemplados da promoção Se Vira nos Mil: Jorge Reinaldo Moraes dos Santos, de Arroio do Meio. Jorge Reinaldo Moraes dos Santos, de Arroio do Meio. Janete Maria Laste, de Lajeado, é a outra contemplada. Foram dois contemplados na promoção Se Vira nos Mil.
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2: Essa aqui é problema, hein?

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5: Uma excelente terça, tá no ar o nosso Papo Sério. Atenção para um importante alerta de saúde. A esclerose múltipla é uma doença autoimune que afeta o sistema nervoso central. Nela, o sistema imunológico ataca a mielina, a camada que protege os nervos. Com isso, a comunicação entre o cérebro e o corpo pode ficar comprometida. Os sintomas variam de pessoa para pessoa e podem surgir em surtos. Entre os sinais mais comuns estão fadiga intensa, fraqueza muscular e formigamentos. Também podem ocorrer tremores, alterações na visão, dificuldade para andar e perda de equilíbrio. O diagnóstico é feito por um médico neurologista, com avaliação clínica e exames como ressonância magnética. Hoje, a medicina conta com terapias modernas que ajudam a controlar a doença e reduzir os surtos. Medicamentos imunomoduladores e imunossupressores podem retardar a progressão da esclerose múltipla. Fisioterapia, atividade física e acompanhamento psicológico também fazem parte do tratamento. Embora ainda não exista cura, muitas pessoas convivem bem com a doença e mantêm qualidade de vida. Quanto mais cedo o diagnóstico, maiores são as chances de controle dos sintomas. Ao perceber sinais persistentes, procure orientação médica especializada. Informação e tratamento correto fazem toda a diferença. O nosso Papo Sério de hoje fica por aqui e até o próximo.
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1: 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E a temperatura 19 graus e 2 décimos.
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1: Ótima tarde pra você, ligado aqui na Emoção FM, amiga do vale. 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
1: E você vai participando pelo 999-70-9010.
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0: Esse é o Panda, eu te seguro na programação Emoção FM, amiga do Vale. Vamos juntos fazendo a trilha sonora da sua vida, emoção e a hora. 19:05.
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0: Emoção FM, a sua amiga do Vale, a temperatura 18,5 graus. Boa tarde.
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0: Ótima tarde pra você, ligado na programação Emoção FM. 15 minutos nos separam das 5 horas da tarde. 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
0: Uma ótima tarde pra você. Ligado em 90.1 e 92,7.
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0: Esse é o Pérola Negra na programação Emoção FM, a sua amiga do Vale. Senhoras e senhores, muito obrigado pela sua audiência qualificada ao longo dessa tarde espetacular aqui na Emoção FM, amiga do Vale. Hoje, 2 de junho de 2026. Muito obrigado pela sua audiência. Temos encontro marcado amanhã bem cedinho, juntamente com o Mano Delega, na programação do Faixa Policial. A partir das 5 horas, vem Douglas Centro para comandar a programação do Batidão. Aí entre 5 e 7 da noite.
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0: A sua amiga do Vale, a hora 5:01.
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0: Atualizando a temperatura no Vale, 17,5 graus.
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todo lugar. Eu daqui, você daí. Vamos juntos em uma só emoção. Participa comigo, 99970-9010. 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Amigo, 99970-9010. 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

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E o batidão tá começando por aqui, trazendo muito sucesso e muita música boa para cada um.

0: entre no nosso batidão.
1: Sim, seguindo a programação do Batidão na Emoção, o que que tem nessa música aqui? Olha aí, vou mandar um alusão, mandar um abraço pra quem tá participando no 999709010. A minha amiga Tia Zilé, muito boa tarde, Tia Zilé. Excelente fim de tarde pra você, minha querida. Grande beijo, obrigado pela companhia. A Loreci Rockenbach tá conosco também, ligadinha na melhor, passando pra desejar um excelente fim de tarde, valeu. A Adriane Amorim, tá ligadinha com a gente, quer ouvir a música do Destaque Nacional, DNA do Bailão. Tá bom, minha querida, vai ouvir já já aqui na programação do Batidão da Emoção também, viu, Adriane? Um beijo pra você e obrigado pela companhia. Participe você também, manda seu recado, manda seu alô, 999709010. Na volta do break, eu tô de volta.
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1: 5:20.
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1: O município de Arroio do Meio registrou uma redução de 64,6% no número de beneficiários do programa Bolsa Família nos últimos 15 meses. Em janeiro de 2025, eram 534 pessoas contempladas pelo programa federal. Atualmente, o número caiu para 189 beneficiários, representando uma diminuição de 345 pessoas no período. A informação foi divulgada neste domingo pelo prefeito Sidney Ecker por meio das redes sociais. Segundo ele, o resultado é fruto de um trabalho iniciado ainda em janeiro de 2025, envolvendo a administração municipal, a Secretaria de Assistência Social e empresas instaladas no município. Os números apresentados pelo executivo apontam que, em 15 meses, Arroio do Meio reduziu de 534 para 189 o número de beneficiários do Bolsa Família.
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1: E a temperatura no Vale... 17 graus.
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Emoção, sempre aqui na programação da Amiga do Vale, até às 19 horas te fazendo companhia. Participa, manda seu recado e o seu alô. Eu vou atender os pedidos de vocês, tá bom? 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Abraço, Ricardo. Abraço, Graziela. 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E a gente vai seguindo por aqui com a programação do Batidão. Você pede daí, eu toco daqui, tá bom? Chegando o destaque nacional, tentativas de se apaixonar. Essa vai especial pra Adriane, hein? A qualidade tá boa, né, Loreci?

0: Tá aí, gente, o Vucu Vucu dos Garotos de Ouro na programação do Batidão na Emoção. E aqui é um sucesso atrás do outro, né? Deixa eu ver quem tá participando aqui agora às 5h36.
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0: Temperatura no vale. 16,5 graus, gente.
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0: Ó, oh, a tia Zilé dançou uma barbaridade, o Vucu Vucu, né, tia Zilé? Olha aí, ó, vamos ver. Deixa eu ver. A tia Zilé gosta do Vucu Vucu, ela dançou muito. Tia Zilé, um beijo pra você, minha querida. Coisa boa demais ter vocês aqui comigo participando e interagindo. A Zenaide em Paverama pedindo música bem boa pro marido Rafael, que ontem tava de aniversário. Muitas felicidades, que Deus abençoe sempre ele. Dizendo que a cada dia que passa ama ele demais. Alô, Zenaide, alô, Rafael. Parabéns, meu amigo. É, muitos e muitos anos de vida pra você. Obrigado pela companhia de vocês, sempre ligados aqui no Batidão da Emoção. E claro, se tem gente de aniversário, a gente tem que tocar um parabéns especial, né? Foi ontem, mas vai aqui um parabéns pra você, Rafael.

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1: É o batidão, gente, na emoção FM, amiga do Vale, mandar um alusão aqui ao meu amigo Índio e a Neuza ligadinhos com a gente, um grande abraço pra vocês, a Marisete Comunidano Rui Barbosa, que eu vi San Marino, vamos tocar já já San Marino aqui, tá bom? Marisete, um beijo pra vocês. O Índio e a Neuza, vou tocar Declaração de Amor já já pra vocês, tá bom? O Antônio em Pouso Novo pediu um Moreno no Carro Vermelho com San Francisco pra curtir daqui a pouquinho, aqui pra Maria Fagundes em Santa Cruz do Timbó, ligadinha na emoção, um abraço pra vocês, viu, Antônio? Alô, Maria Fagundes, obrigado pela companhia de sempre, viu? Bora trazer mais sucesso até as 19 horas, eu, Douglas Sino, vou te fazendo companhia.
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1: Uma boa tarde para você, meu amigo, minha amiga, nesta terça-feira, 2 de junho. Muito bom a gente sempre compartilhar esta prece da Ave Maria, momento de oração no final do dia para a gente se conectar com Deus. Enviaram então a Jesus alguns dos fariseus e dos herodianos para pegá-lo em alguma palavra. Aproximaram-se e lhe disseram: Mestre, sabemos que és verdadeiro e não dás preferência a ninguém, porque não consideras as pessoas pela aparência, mas ensinas com fidelidade o caminho de Deus. É certo ou não pagar o imposto a César? Pagamos ou não pagamos? Jesus, porém, conhecendo a hipocrisia deles, disse-lhes: Por que vocês me põem à prova? Tragam-me uma moeda para que eu a veja. Eles a levaram e Jesus perguntou: De quem é esta imagem e inscrição? Responderam-lhe: De César. Então Jesus lhes disse: Devolvam a César o que é de César e a Deus o que é de Deus. E ficaram muito admirados com ele. A resposta de Jesus a Jesus, ou de Jesus, a armadilha que os fariseus prepararam é muito perspicaz e significativa. Por um lado, mostra que devemos separar as coisas de Deus das coisas do, entre aspas, mundo, aquilo que é sacro daquilo que é profano. Não necessariamente significa separar a fé da política e da vida social, mas sim inundar de fé todas as nossas ações públicas. O cristão tem o dever de se preocupar com questões políticas e sociais, pois elas dizem respeito ao bem comum. Não podemos é tornar a política um partidarismo e fazer dela uma crença. Aí entra o segundo significado da resposta de Jesus, ou seja, uma crítica aos fariseus que tornaram a fé e a religião uma indústria e comércio. O evangelho de hoje nos faz recordar a expulsão dos vendedores do templo, com a grande irritação de Jesus por eles fazerem da casa do Pai um lugar de comércio. Ave Maria, cheia de graça, o Senhor é convosco, bendita sois vós entre as mulheres, e bendito é o fruto do vosso ventre, Jesus. Santa Maria, Mãe de Deus, rogai por nós, pecadores, agora e na hora de nossa morte. Amém. Que o bondoso Deus te abençoe, te proteja, sempre te guarde, com saúde, paz, serenidade, fé, esperança. Ele que é Pai, Filho e Espírito Santo. Amém. Uma boa noite para você, meu amigo e minha amiga.
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5: Vamos atualizando a temperatura no Vale, gente. É o finzinho de tarde da Amiga do Vale. 16 graus.
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1: Sim, eu vou contigo até as 19 horas, gente. Participa, manda seu recado, seu alô no 999-70-9010, viu? Vamos juntos aqui na Amiga do Vale. 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
1: Meu amigo Paulo Meirelles está chegando por aqui. Tamo junto, meu querido. Tamo junto, viu? Pede a sua também. Alô, Jonathan da Rosa, em Mato Leitão, ligadinho com a gente. Um abraço pra ti, meu parceiro. Brigadão pela tua companhia, tá participando da programação da Amiga do Vale. Vamos atender o pedido da minha amiga Marisete. Tá chegando por aqui, Bandida, com San Marino.

0: 6:20.
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0: Temperatura no vale, 15 graus, 8 décimos.
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0: Aqui eu e daí você. É o nosso batidão. 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
0: E por aqui sempre toca mais música, meu povo. Alô, meu amigo Paulo, a Marizete, a Adriane Amorim, que ouviu os atuais, voarei. Tá bom, minha querida, vamos encaixar aqui sim, pode deixar, tá bom? Quem mais tá por aqui? O Anderson Dávila, fala.
2: E aí, Douglas?
0: E aí, meu garoto?
2: Douglas, é o Anderson Dávila curtindo o Batidão da Emoção no nosso terçou, Douglas.
0: Beleza. Terçamos
2: aí, não tem futebol mais, né? Estamos parados para as Copas, né? A Copa do Mundo. Vamos esperar depois para o jogo do Grêmio, né? Na volta, depois da Copa. Douglas, encaixa se tiver tempo aí, Negão e Banda Amor a 3 aí pra gente curtir, que faz um tempo que não escuto mais e gosto da música ainda, tá bom, Douglas? Tamo junto.
0: Valeu.
2: Aí, valeu, abração aí.
0: Valeu, valeu, Anderson, um abraço pra ti, meu amigo. Obrigadão pela sintonia, tá bom? Vamos encaixar sim, Negão e Banda Amor a 3 aqui na programação da Emoção FM. Por enquanto,

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0: 20 para 7.
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0: Caneta e papel na mão, porque tá chegando os números da sorte aqui na Emoção. Vamos lá. Atenção, atenção, gente. Quinto prêmio, número 3.885. 3885. Quarto prêmio, 7.867, 7867. Terceiro prêmio, 1.566, 1566. Segundo prêmio, 3.408, 3408. E o primeiro prêmio, 5.911, 5911. Gente, vou repetir pra você, atenção, hein? Quinto prêmio, 3.885. Quarto prêmio, 7.867. Terceiro prêmio, 1.566. Segundo prêmio, 3.408 e o primeiro prêmio, 5.911.
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0: Fim de tarde, começo de noite já, né, meu povo? E aí, você FM atualizando a temperatura, tá baixando, hein? 15 graus e meio.
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0: Mandar um alôzão, minha amiga Cris. Tá ligadinha com a gente. Tá tomando aquele chimarrão, ouvindo a Emoção FM e se esquentando, né? O pé da lareira, né, Cris? Que maravilha o fogão a lenha. O fogão a lenha, né? Eita, nós, um beijo pra vocês, tá bom? Muito obrigado pela companhia de sempre aqui na Emoção FM, também pra Soraya, pro Vini, toda a família aí sempre ligados conosco na Amiga do Vale. 15 minutos nos separam das 7 horas da noite, dá tempo ainda de você mandar o seu abraço, mandar o seu recado. A Vanessa tá em Santa Clara do Sul também, tomando aquele chimarrãozinho, ouvindo a Emoção FM. Ei, que maravilha, hein? Zé, eu tô pensando em tomar um vinhozinho já. É, vai esfriando, é bom também, né, Vanessa? Vamos tocar Sétimo Sentido com Indústria Musical, Esqueça Meu Nome.

Tá aí, Voarei, Os Atuais na Emoção FM. Também teve Esqueça Meu Nome com o Sétimo Sentido, Indústria Musical. Gente, nosso Batidão na Emoção, infelizmente, está chegando ao fim, vai ficando por aqui. Amanhã eu tô de volta, amanhã é quartou, amanhã é dia do sofá, The Loves in the Air, aqui no Batidão da Emoção. E você, claro, já se prepara para participar comigo, pedir tua música e pedir o teu sucesso aqui na nossa programação, tá bom? Eu tô indo nessa, vou ficando por aqui, um grande abraço a cada um de vocês, um grande beijo também. E amanhã estamos de volta, encontro marcado a partir das 5 horas da tarde. Para fechar, tem Rainha Musical e o

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0: do governo federal que movimentaram o país no dia de hoje.
1: Olá, boa noite.
2: Boa noite para você que nos acompanha em todo o país.
1: Terça-feira, 2 de junho de 2026.
2: Vamos ao destaque do dia. Brasil reage a tarifas americanas.
1: O governo recebe com indignação proposta dos Estados Unidos em fazer nova taxação a produtos brasileiros.
2: E afirma que não há justificativa para medidas unilaterais contra o nosso país ou contra patrimônios nacionais, como o PIX.
1: Presidente Lula condena taxações e diz que PIX é de graça, público e do Brasil.
3: Não é possível. O país não aceita ser tratado como se fosse uma republiqueta de banana.
2: E ainda, saúde.
1: Inaugurado o novo hospital universitário em Catalão, Goiás, que vai beneficiar mais de 1,5 milhão de pessoas.
2: Unidade terá atuação de destaque nas áreas de clínica médica e cirúrgica, pediatria, atendimento a queimados e oncologia. Gabriela Noronha.
4: O Hospital Universitário de Catalão vai ampliar a formação de médicos. Com mais especialistas, a expectativa é reduzir o tempo de espera por consultas, exames e cirurgias na região.
1: E vamos falar também sobre o Desenrola Pequenos Negócios.
2: Quem tem dívida pode negociar e ficar no azul. Sobre o tema, vamos conversar com Paulo Pereira, ministro do Empreendedorismo, da Microempresa e da Empresa de Pequeno Porte.
1: Hoje, na apresentação da Voz do Brasil, Luciana Vasconcelos e Luciano Seixas.
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1: O governo do Brasil reagiu à possibilidade de imposição pelos Estados Unidos de uma nova taxa de 25% a produtos brasileiros.
2: Um documento rebateu ponto a ponto as alegações norte-americanas, comprovando que na relação comercial entre os dois países, os Estados Unidos levam vantagem financeira.
1: Outro ponto defendido foi o sistema de pagamentos PIX, que o Brasil considera como inegociável.
5: Após uma reunião para discutir a intenção dos Estados Unidos de aplicar uma nova tarifa a produtos brasileiros, o vice-presidente Geraldo Alckmin lamentou a recomendação do escritório do representante de comércio dos Estados Unidos. Alckmin afirmou que as autoridades brasileiras forneceram farta documentação, comprovando que a política comercial brasileira não discrimina nem prejudica o comércio dos Estados Unidos, tampouco viola normas internacionais vigentes.
6: O governo brasileiro recebe com indignação e entende ser extremamente injusta a recomendação, a proposta do USTR ao presidente Trump. E o presidente Lula vai trabalhar no sentido de que isso não se converta.
5: O governo brasileiro rebateu as alegações dos Estados Unidos para impor nova tarifa de 25% ao Brasil. Entre as justificativas, o país norte-americano alega restrição às grandes empresas de tecnologia, combate ao desmatamento e problema com propriedade intelectual. Em nota, o Brasil esclarece que não há qualquer restrição contra as grandes empresas de tecnologia dos Estados Unidos, que o governo brasileiro apresentou proposta para enfrentamento ao crime organizado e de combate à corrupção ao Departamento de Estado, e que o PIX não traz prejuízo às instituições financeiras norte-americanas. O ministro da Fazenda, Dario Durigan, afirmou, inclusive, que o sistema brasileiro de pagamentos é inegociável.
7: PIX, como esse símbolo maior da nossa soberania financeira, será protegido, será resguardado pelo governo do presidente Lula e não está em nenhum momento em questão para debate.
5: Em evento realizado em Goiás, o presidente Lula mostrou um cartaz com a frase "O PIX é do Brasil" e reafirmou a importância do sistema de pagamento para o brasileiro.
3: O PIX é do Brasil, porque o PIX é de graça e é público e ninguém paga nada. É só clicar o PIX e está resolvido o nosso problema. O país não aceita ser tratado como se fosse uma republiqueta de banana.
5: O presidente Lula também condenou a recomendação de nova taxação a produtos brasileiros e diz que conversou com o presidente Donald Trump sobre as questões comerciais na visita que fez aos Estados Unidos.
3: Eu fiz 3 horas de reunião com o Trump. Eu entreguei 4 documentos para ele. Eu entreguei um documento sobre a questão do comércio, provando para ele que eles são superavitários, não são deficitários.
8: provando para ele que os principais produtos americanos pagam zero de imposto aqui no Brasil. Tudo isso dito para ele.
5: O ministro do Desenvolvimento, Indústria, Comércio e Serviços, Márcio Elias, afirmou que não são todos os produtos que entrariam nessa nova taxação e explicou como pode afetar o Brasil.
9: Os setores mais atingidos seriam de máquinas, de equipamentos, o que tem valor agregado e traz muito prejuízo para emprego, para renda, para as indústrias. O setor de plásticos, produtos de madeira, os papel, cartão, calçados, ferro fundido e peixes e crustáceos. Essas são as áreas mais expostas se essa proposta se convertesse em tarifas, coisa que a gente acredita que não vai ocorrer.
5: O prazo legal para que os Estados Unidos imponham a nova tarifa ao Brasil é 15 de julho. Até lá, o governo do Brasil espera reverter a recomendação. Reportagem Graziele Bezerra.
2: E o governo brasileiro informou que está cumprindo a meta de zerar o desmatamento até 2030, após a alegação contrária dos Estados Unidos.
1: Segundo o governo, a área queimada no país recuou cerca de 40% em 2025, frente à média do período 2017-2024.
2: Além disso, dados divulgados pelo MAP Biomas indicam que, em 2025, o desmatamento no Brasil atingiu seu menor nível em 7 anos.
1: Pela primeira vez desde 2019, o desmatamento ficou abaixo de 1 milhão de hectares em um ano.
2: O estudo constatou também queda de 20% no desmatamento em todos os biomas no ano passado em relação a 2024.
1: O secretário extraordinário de controle dos desmatamentos e ordenamento ambiental do meio ambiente, André Lima, comentou que os resultados vêm de um trabalho que engloba o controle do desmatamento e o reforço de fiscalização.
10: A gente vem conseguindo um trabalho incrível aí de todo o governo federal, fruto da implementação desses planos de prevenção e controle dos desmatamentos em todos os biomas, principalmente de algumas medidas estruturantes que elas vão começar a alcançar mais resultados.
1: Realização.
10: A gente vem conseguindo um trabalho incrível aí de todo o governo federal, fruto da implementação desses planos de prevenção e controle dos desmatamentos em todos os biomas, principalmente.

0: Mudanças na escala dos trabalhadores, que vão exigir adaptação dos pequenos empresários.
1: Programa Desenrola Pequenos Negócios, que pode ajudar os empreendedores e empresários endividados a acertarem as contas.
0: Temas que estão no radar do Ministério do Empreendedorismo, da microempresa e da empresa de pequeno porte. E nós hoje vamos conversar com o ministro Paulo Pereira sobre eles. Boa noite, ministro.
2: Boa noite, Luciana. Boa noite, Lucianos. Lucianos aqui. É uma alegria estar na Voz do Brasil.
0: Ministro, vamos começar falando sobre a escala 6x1 e os impactos que esse novo modelo de trabalho sobre os pequenos negócios vai ter. A escala 6x1 ainda vai ser pensada pelos senadores, né? Mas a gente vai falar agora um pouquinho desse impacto no comércio. O que está sendo esperado?
2: Ó, Luciano, em primeiro lugar, a gente acha importante dizer que a gente acha que o grande impacto da redução das escalas 6x1 é positivo para a economia, né? Em primeiro lugar, porque as pessoas vão ter mais tempo. E tendo mais tempo, elas vão consumir mais, vão mais ao cinema, vão mais aos restaurantes, vão estudar mais, as pessoas vão ter mais tempo para se formar, o que movimenta os negócios de educação e, ao mesmo tempo, aumenta a produtividade do trabalhador, que vai estar melhor formado e tudo mais. Vão ter mais tempo para cuidar da saúde, para cuidar da família. Então, de um modo geral, a gente imagina e espera um impacto positivo em vários negócios que vão crescer pelo aumento dessa demanda dos trabalhadores que terão mais tempo. Além disso, Luciana e Luciana, é importante dizer que nós vamos ter melhorias no ambiente do trabalho, trabalhadores mais assíduos, que vão ter mais tempo para cuidar da sua saúde, portanto vão estar menos licenciados por problemas de saúde. Só para você ter ideia, no ano passado, em 25, foram mais de 500 mil trabalhadores e trabalhadoras afastados por problemas de saúde, né? Rotatividade menor, uhum. E gente mais descansada, que se educa mais, vai ter maior produtividade. Então, a gente acha que o impacto é positivo. Agora, evidente, o presidente Lula está de olho para encontrar aqueles negócios, especialmente os pequenos e os médios, que possam ter algum impacto, vamos dizer, mais pesado, e aí nós estamos preparando medidas para ajudar esses empresários a passarem por essa mudança.
1: Ministro, a gente tem aqui uma pergunta de uma empresária de Brasília. Ela quer saber se o Ministério vai ajudar os empresários nessa transição. Vamos ouvi-la.
3: Meu nome é Carolina Celidônio, sou empresária, moro em Brasília. Ministro, boa noite. A pergunta é como o Ministério vai ajudar o microempresário na transição da escala 6x1 para a escala 5x2?
2: Olha, Carolina, a gente está olhando isso de perto e aí tem uma série de medidas. Então, em primeiro lugar, reforçar as medidas que já estão em curso, não é, Carolina? Assim, Desenrola 2, vocês acabaram de mencionar. É a primeira vez na história do Brasil que um governo federal entra em campo para reduzir as dívidas da sociedade, as dívidas das empresas, as dívidas das famílias, não é? Também indo para a segunda edição agora. Esse governo fez as maiores linhas para pequenos negócios, a primeira vez que tem uma linha específica para negócios que faturam até R$360 mil, pequenas empresas. O Procred 360, o Pronamp, então ampliação do ambiente de crédito. Fora isso, nós estamos pensando em algumas ações específicas para as microempresas. Aí duas coisas importantes. Em primeiro lugar, estamos pensando o que a gente pode fazer para melhorar o ambiente do MEI. Né? A possibilidade de aumentar o teto, permitir que, né, microempresários que faturem um pouco mais possam continuar no MEI. Eventualmente a possibilidade de contratar mais, nós estamos estudando uma série de soluções para o empreendedor e para a empreendedora micro, individual, que tem essa atividade tão importante para o país. São 18 milhões de brasileiros aqui. E fora eventuais ponderações, processos de transição que também vão ser estudados no tempo certo. Então agora é focar na aprovação do Senado e o governo continuar na preparação das medidas para que esse público possa sair bem, sair de forma positiva dessa mudança.
0: Ministro, o senhor falou do Desenrola, o Desenrola 2.0, que tem um braço aí voltado para os pequenos negócios, né? Como é que os micro, pequenos e médios empresários podem renegociar as dívidas?
2: Olha, primeiro vamos olhar o que é o Desenrola, porque é uma ideia super bacana que o presidente Lula trouxe, né? Você não me perguntou disso, mas um comentário rápido. Desenrola tem uma parte importante para as pessoas físicas. Como um pedaço importante dos empreendedores brasileiros são empreendedores informais, esse Desenrola afeta também os empreendedores. Lá, Luciana, os empreendedores, as famílias, têm descontos de 30% a 90% das suas dívidas, juros pequenininho, de 1,99%, e prazos alongados para pagar. Como é que eu Desenrola pessoas jurídicas? Como é que vai funcionar o Desenrola para as empresas? Aliás, como é que funciona? A gente fechou agora o ciclo de um mês do Desenrola. Uhum. Primeiro lugar, o presidente Lula dá uma linha de crédito para que o sujeito, o empresário, saia de uma dívida cara e possa ir para uma dívida barata. Então, a pessoa pegou lá os juros do cartão de crédito, o cheque especial, o empréstimo pessoal, uma dívida de R$10 mil em um ano pode ter virado

0: 45, 46, 50 mil reais, multiplica até 5 vezes a dívida em um ano. No desenrola, essa pessoa pega um crédito barato, com juros de Selic mais 5, ou seja, no máximo 20% ao ano, que é bem baixo para o Brasil, quer dizer, os 10 mil reais lá viram 11, 12, até 2 anos de carência. Ou seja, a pessoa pega o crédito, fica 2 anos para começar a pagar, e depois que ela começa a pagar, ela tem até 8 anos para pagar. Então é de mãe para filho aqui o modelo do desenrola, para permitir que esses negócios que se endividaram muito no passado possam recuperar o seu fôlego para investir e gerar emprego. Ó, com 1 mês de programa, Luciana, a gente já tem mais de 10 bilhões emprestados para essas pequenas e médias negócios no Pronamp e no Procred. São 60 mil operações de Pronamp, que são as empresas um pouquinho maiores, mais de 18 mil operações do Procred. Então até aqui o programa, nós estamos trabalhando, estamos focados, mas até aqui o programa é um sucesso.
1: Ministro, a gente tem mais uma pergunta aqui de um ouvinte sobre esse tema, vamos ouvir.
2: Meu nome é Carla Carnevale Gomes, sou proprietária de uma padaria em Eldorado do Sul, Rio Grande do Sul. E eu tenho uma dúvida, quem está com o nome sujo ou com o CNPJ negativado, vai conseguir acessar o desenrola com facilidade?
0: Olha, Carla, na verdade o desenrola é pensado especialmente para essa pessoa. Se você está com esse problema, conhece algum empresário que está com esse problema, estimule a pessoa a buscar o desenrola. Porque a ideia é exatamente essa, que a pessoa tem um crédito barato. Ô Luciano, por que que esse crédito é barato? Olha, vejam que interessante o modelo criado pelo governo presidente Lula. Porque o governo garante a dívida. Por que que o empréstimo é tão caro para um pequeno empresário? Porque ele não tem bem, ele não tem dinheiro no banco. Minha avó dizia assim, só consegue empréstimo quem não precisa, né? A pessoa que precisa não tem como garantir o débito. Por que que esse empréstimo é barato? Porque o governo garante o débito. Diz, banco, pode emprestar lá para dona Carla, dona da padaria, que se ela não pagar, eu pago. E isso permite que o modelo tenha juros menores. Então, esse programa, o desenrola, é focado sim para aqueles que estão com o nome sujo, que estão negativados, que estão com dívidas bancárias. Basta que o empresário ou empresária procure o seu banco e diga que quer entrar no desenrola, entenda os termos e avance nessa contratação que se dá diretamente no banco que é detentor da dívida.
3: E já tem um balanço, o senhor falou 10 bilhões de reais pelo Pronamp e pelo Procred, que emprestam esse dinheiro para as pessoas, né? E tem um balanço de mais expectativa?
0: É isso, acho que, nós disponibilizamos um recurso grande, né, de garantia, o recurso pode chegar a 10 bilhões de reais da parte do governo, que vai permitir empréstimos de até 60 bilhões de reais, é bastante dinheiro, e os dados que a gente tem hoje, aliás, os dados estão fresquinhos aqui, a gente acabou de levantar, são dessa ordem, quer dizer, são mais de 10 bilhões emprestados já, no Pronamp. O Pronamp é aquela empresa um pouquinho maior, que pode faturar até 4,8 milhões de reais por ano. Uma empresa grande já. No Pronamp são 60 mil operações já, mais de 60 mil operações. E no Procred, que essa é uma linha que a gente tem especial carinho, porque foi criada pelo presidente Lula para as empresas menores, que faturam até 360 mil reais por ano, 30 mil reais por mês. No Procred, a gente tem mais de 18 mil empresas que já buscaram essa linha de apoio para que, como eu disse, possam limpar seus nomes e voltar a investir, gerar emprego e fazer o Brasil crescer.
1: Ministro, agora a gente recebeu também perguntas de microempreendedores individuais. O Ideraldo do Acre quer saber sobre o teto de faturamento do MEI. Vamos ouvir.
4: Senhor ministro, meu nome é Ideraldo Gomes, moro na cidade de Chapuri, estado do Acre. Atualmente eu sou MEI e eu queria lhe perguntar se há perspectiva do teto subir, que hoje é de 81 mil, se há perspectiva do teto subir mais.
0: O Ideraldo está bem informado e está acompanhando os debates nacionais importantes aí. Primeiro assim, Ideraldo, primeiro só fazer um comentário rápido sobre o MEI. O MEI é uma criação do presidente Lula, né? O que que faz o MEI? É uma revolução social no Brasil, porque são 18 milhões de brasileiros que estavam na renda informal, que, portanto, não tinham um comprovante lá para poder alugar uma casa, não tinham um comprovante para tomar um empréstimo. Se fosse lá a senhora que faz a tapioca de manhã, se acidentasse, ela não tinha auxílio-doença. Se fosse a manicure e engravidasse, ela não tinha auxílio-maternidade. Então, o que que fez o presidente Lula? Criou um microempreendedor individual, botando todo o sistema de previdência à disposição dessas pessoas. Então, todos os direitos previdenciários que um seletista tem, eles passaram a ter também, formalizando a renda e gerando um CNPJ. Portanto, é uma revolução criada pelo presidente Lula lá no segundo mandato dele. Qual que é o pleito da categoria hoje, Luciano? É que há muitos anos esse teto tem um limite de quem pode ser MEI. Como é um modelo muito facilitado, a pessoa, um empreendedor no Brasil há 10 anos antes do MEI tinha que pagar 15 tributos para empreender. Agora ele paga R$80 por mês, uma vez só, uma única guia. Como é muito facilitado, tem um limite. Só pode entrar no MEI quem fatura até 81 mil. Mas faz mais de 10 anos que esse limite não é atualizado. Os governos passados esqueceram o MEI, negligenciaram o MEI. Então o presidente Lula determinou que o governo ache uma solução. Essa solução tem que ser feita com cuidado, porque tem impacto fiscal e o compromisso do presidente Lula com a saúde fiscal do Brasil é total. Mas nós estamos em fase final de análise. Quero dizer lá para o nosso amigo do Acre que nos próximos dias a gente deve ter uma proposta para melhorar, facilitar e permitir que esses MEIs cresçam ainda mais em faturamento.
3: Então a gente vai estar esperando, ministro. A gente conversou aqui com Paulo Pereira, que é ministro do empreendedorismo, da microempresa, da empresa de pequeno porte. Muito obrigado aqui pela sua participação na Voz do Brasil.
0: Obrigado, ó, foi rápido, valeu demais, quero voltar outras vezes, é um prazer estar com vocês.
1: Atendimento para a população e formação de médicos especialistas.
3: Foi inaugurado hoje o Hospital Universitário de Catalão, em Goiás, que vai atender mais de 1,5 milhão de pessoas da região.
1: O presidente Lula esteve na inauguração e também visitou o Hospital Universitário de Rio Verde, que tem sido referência em inovações tecnológicas no SUS.
5: O novo Hospital Universitário da Universidade Federal de Catalão vai atender 56 municípios da região centro-sudeste de Goiás, beneficiando mais de 1,5 milhão pessoas. A estrutura tem capacidade para 166 leitos de internação, incluindo UTI adulto e neonatal, e conta ainda com salas cirúrgicas, obstétricas, de endoscopia, consultórios ambulatoriais e parque de diagnóstico por imagem completo. Para iniciar as atividades, o Hospital Universitário recebeu 67 milhões de reais do governo federal. E para o custeio da unidade, o Ministério da Educação vai garantir um repasse anual de 261 milhões de reais. O presidente Lula destacou a importância da parceria para concluir projetos como este.
6: Muitas vezes as prefeituras ou o próprio estado, às vezes, tem condições de fazer um hospital. Mas o problema da saúde, o mais simples é o hospital. O que é difícil é comprar as máquinas que precisa e o custeio do hospital. E aí é que entra a comparecência democrática. É estabelecer que um ente sozinho não consegue fazer as coisas, então é preciso juntar prefeito, governo do estado, presidente da república e Deus para que a gente atenda aos interesses do povo desse país.
5: Além de garantir atendimento a quem precisa, o Hospital Universitário de Catalão vai ampliar a formação de médicos. Com mais especialistas, a expectativa é reduzir o tempo de espera por consultas, exames e cirurgias na região. A medida integra o programa Agora Tem Especialistas do Ministério da Saúde. O ministro da pasta, Alexandre Padilha, comentou os resultados do programa pelo país.
7: O Agora Tem Especialista, que criou uma tabela de financiamento que é 3 vezes maior do que a antiga tabela SUS, que permitiu que hospitais privados pudessem abrir as portas para atender os pacientes do SUS, que faz investimentos como esse que nós estamos fazendo aqui, nesse um ano, 2025. Nós batemos o recorde de cirurgias eletivas pelo SUS, 14 milhões e 900 mil cirurgias pelo SUS.
5: Também nesta terça-feira, o presidente Lula visitou o Hospital Municipal Universitário de Rio Verde. A unidade se tornou referência em inovação na rede pública de saúde e realizou este ano a primeira cirurgia robótica pelo Sistema Único de Saúde da região. Reportagem Gabriela Noronha.
3: E pela manhã, o presidente Lula esteve em Catalão para inaugurar a nova sede do Instituto Federal Goiano.
1: O novo local ampliou a capacidade de atendimento e substituiu o imóvel anterior, que era alugado.
8: Foi com base na qualidade de ensino que o estudante Heitor Martinez de Andrade escolheu o Instituto Federal de Catalão para fazer o curso de técnico em informática integrado ao ensino médio. Agora, com as instalações novinhas, ele conta que está ainda mais animado.
9: A gente não tinha várias coisas básicas. Era um lugar muito remoto, aqui já é um lugar bem mais próximo do centro urbano. Está tudo no prédio novo, contribui muito para a gente se dedicar para a aprendizagem.
8: A nova sede do Instituto Federal Goiano recebeu 6 milhões e meio de reais em investimentos do novo PAC, que financiaram mais de 70% do valor total da obra. A unidade de Catalão já conta com mais de 2.800 matrículas. A previsão é que outras 800 vagas sejam oferecidas com a contratação de mais servidores e a abertura de novos cursos até o ano que vem. A nova estrutura também fortalece projetos de pesquisa desenvolvidos pelo campus. Um deles busca criar rotas tecnológicas para o processamento de minerais críticos e terras raras extraídos do complexo mineral de Catalão. O ministro da Educação, Leonardo Barchini, falou sobre o potencial dos institutos federais.
7: Que educação pública gratuita de qualidade quer dizer soberania, quer dizer que nós vamos preservar as nossas terras raras, os nossos minerais críticos, o meio ambiente.
8: Em todo o estado de Goiás, há 14 campi do Instituto Federal, que oferecem 236 cursos e contam com mais de 30 mil alunos matriculados. No Brasil, os IFES possuem 36 sedes próprias, com investimento de mais de 430 milhões de reais por meio do novo PAC. O presidente Lula ressaltou a importância da educação na transformação do país.
10: Não tem saída se a gente não investir na educação. O que a gente vai investir hoje é retorno financeiro amanhã, é retorno cultural.
8: Durante a cerimônia, o Ministério da Educação lançou um edital que vai financiar a participação de estudantes em competições científicas nacionais e internacionais. A iniciativa busca ampliar oportunidades para jovens pesquisadores e incentivar a produção científica em todo o país. De Catalão, em Goiás, Luana Karen.
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0: China reconheceu todo o território brasileiro livre da febre aftosa sem vacinação.
1: A decisão foi anunciada durante a visita do ministro das Relações Exteriores, Mauro Vieira, a Pequim.
0: O Brasil não registra há 20 anos casos de febre aftosa, uma doença viral altamente contagiosa que afeta animais bovinos, suínos, caprinos e ovinos.
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1: Com produção da empresa Brasil de Comunicação.
0: Fique agora com as notícias do Poder Judiciário e do Congresso Nacional. Uma boa noite.
1: Boa noite para você e até amanhã.
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3: Você vai ouvir agora notícias do Poder Judiciário.
4: STF determina que a União elabore plano de retirada do garimpo ilegal do território Cinta Larga.
5: Para o STJ, ação coletiva é inadequada para discutir reajustes em locação de veículos para motoristas de aplicativo.
4: Justiça condena a empresa a indenizar técnicos de segurança do trabalho que foi agredido por um colega durante o expediente.
5: Boa noite, eu sou Marcelo Della Libera.
4: E eu, Marcela Luiza.
5: A União tem 30 dias para apresentar um plano para a retirada do garimpo ilegal no território indígena Cinta Larga, em Rondônia e Mato Grosso.
4: A decisão é do ministro Flávio Dino, relator do caso no Supremo Tribunal Federal. Ele levou em conta a persistência das atividades ilegais na região.
5: De acordo com a decisão, o documento deverá prever a atuação dos órgãos federais e estaduais competentes.
4: Após ser solicitado ao relator e aprovado, o plano deverá ser executado no prazo máximo de 60 dias corridos.
5: Ação coletiva é via inadequada para discutir suposto abuso em reajuste na locação de veículos para motoristas de aplicativo.
4: Essa conclusão é do STJ, Fátima Uchoa.
6: O Sindicato dos Motoristas de Aplicativo do Estado ajuizou ação coletiva contra uma empresa que atua na locação de veículos para a categoria, pedindo o reconhecimento do caráter abusivo dos reajustes e que a empresa fosse proibida de aplicar novos aumentos e de cancelar os contratos, além de ter de indenizar por dano moral coletivo. O processo foi extinto sem resolução do mérito, o que foi mantido pela terceira turma do STJ. Segundo a relatora ministra Nancy Andrighi, a ação coletiva não é cabível, pois é preciso analisar individualmente as condições de cada contrato, o que afasta a existência de um mesmo fato gerador capaz de atingir várias pessoas de maneira semelhante.
5: Um técnico de segurança do trabalho que foi agredido por um colega durante o expediente deverá ser indenizado em R$30 mil.
4: Para o TST, a empresa tem obrigação de manter um ambiente de trabalho saudável. Larissa Batista.
7: De acordo com o boletim de ocorrência, a agressão ocorreu porque o técnico de segurança do trabalho havia identificado que um dos trabalhadores estava com o uniforme rasgado e sem itens obrigatórios de segurança. As instâncias anteriores condenaram a construtora ao pagamento de R$30 mil e converteu o pedido de demissão em rescisão indireta. No TST, a condenação foi mantida, uma vez que a empresa responde por atos praticados pelos empregados durante o expediente e tem o dever de garantir um ambiente seguro, prevenindo situações de violência e preservando a integridade física e psicológica dos trabalhadores. A decisão foi unânime e ainda cabe recurso.
5: Justiça condena município de Santana, no Amapá, a recuperar muro de arrimo na área portuária.
4: A decisão atende um pedido do MPF, Vanessa Pereira.
8: Segundo laudos da Defesa Civil, o muro entrou em colapso e oferece riscos humanos, patrimoniais e ambientais. Na sentença, a justiça determinou que a Prefeitura de Santana realize a reforma da estrutura e garanta a segurança do muro de arrimo. Além disso, o município deve apresentar em até 2 meses laudo técnico e plano de recuperação que indiquem de forma precisa o estado atual da estrutura e as reformas e os reparos necessários. Após essa etapa, as obras devem começar e terminar em até 4 meses, sob pena de multa diária de R$10 mil.
5: A Justiça Federal determinou que a União adote as medidas necessárias para regularizar a situação migratória de 16 indígenas da Argentina que estão residindo em Itapiranga, Santa Catarina.
4: O pedido foi feito pela Defensoria Pública da União, que alegou que o grupo não tem nenhum documento de identidade.
5: Segundo a decisão, a Polícia Federal deve admitir a autodeclaração do grupo como elemento inicial de identificação.
4: Também deverá ser realizado, no prazo de 60 dias, o atendimento individualizado dos interessados com o objetivo de viabilizar a presença dos indígenas e a coleta dos elementos necessários para a identificação do grupo.
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5: Boa noite.
4: Uma boa noite e até amanhã.
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0: sou Paula Groba.
1: E eu sou Humberto Pinheiro.
0: E estes são os destaques de hoje do Jornal do Senado, que começa agora.
1: Senado derruba a resolução do CONANDA sobre atendimento a menores de 14 anos vítimas de violência sexual.
0: Fim da escala 6x1, Davi Alcolumbre afirma que proposta sobre redução de jornada de trabalho passará por comissões antes do plenário.
1: Projeto apresentado no Senado muda regras para a criação de CPIs e análise de denúncias contra ministros do Supremo.
0: Boa noite.
1: Boa noite.
0: As regras para o atendimento de crianças e adolescentes vítimas de violência sexual podem mudar. O Senado aprovou a revogação, ou seja, o cancelamento de uma resolução do CONANDA, o conselho ligado ao Ministério dos Direitos Humanos e Cidadania, que orientava órgãos públicos e profissionais da rede de proteção sobre como acolher essas vítimas.
1: A norma também tratava dos procedimentos em casos de gravidez decorrente de estupro e do acesso ao aborto previsto em lei. O texto segue agora para promulgação. Mais informações com Rodrigo Rezende.
2: A resolução do Conselho Nacional dos Direitos da Criança e do Adolescente, o CONANDA, traz diretrizes para atendimento de crianças e adolescentes vítimas de violência sexual. O texto também trata da garantia da interrupção legal da gravidez quando esta for decorrente de estupro. A resolução diz que a interrupção legal da gestação é um direito humano de crianças e adolescentes vítimas de violência sexual e que a ausência dos pais ou responsáveis legais não impede o pleno exercício do direito à informação de crianças e adolescentes, sendo obrigatório que todas as informações e esclarecimentos sobre a interrupção da gestação sejam fornecidas de forma clara e acessível. A relatora da proposta que susta a resolução, senadora Damaris Alves, do Republicanos do Distrito Federal, argumenta que partes do texto deveriam ter sido elaboradas pelo Congresso e não pelo CONANDA, e por isso ele deve ser cancelado.
3: Fazer uma outra resolução sem extrapolar as questões constitucionais que o CONANDA extrapolou. É isso que nós estamos questionando aqui.
2: Ainda de acordo com a resolução, o acesso à interrupção legal da gestação no caso de crianças e adolescentes vítimas de estupro não dependeria da feitura de boletim de ocorrência relativo à situação de violência sexual e de decisão judicial autorizativa do procedimento.
0: E uma substância tóxica ainda presente em tintas e materiais de revestimento poderá ter o uso ainda mais restrito no Brasil. O Senado aprovou um projeto que reduz para 90 partes por milhão o limite de chumbo permitido nesses produtos, reforçando a proteção da saúde de trabalhadores e consumidores. O texto alinha o Brasil aos padrões internacionais de proteção à saúde.
1: A exceção vale para tintas de uso industrial e marítimo, como as utilizadas para prevenir corrosão e ferrugem. A proposta estabelece penalidades a quem descumprir as regras, como notificação, produto apreendido ou multa com valor equivalente ao da mercadoria apreendida. O texto segue agora para a sanção presidencial.
0: A proposta que reduz a jornada de trabalho e garante 2 dias de descanso semanal, também conhecida como fim da escala 6x1, passará por debates no Senado antes da votação. O presidente da Casa, Davi Alcolumbre, afirmou que o texto aprovado pela Câmara dos Deputados será analisado pelas comissões temáticas antes de chegar ao plenário. Segundo ele, por afetar diretamente trabalhadores, empresas e a economia do país, a medida exige um debate amplo e aprofundado com todos os setores envolvidos.
1: Ao anunciar uma reunião com líderes partidários para discutir o tema na próxima semana, Alcolumbre destacou que cabe ao Senado aperfeiçoar propostas de grande impacto social e econômico e não apenas confirmar decisões já tomadas pela Câmara.
4: Essa proposta vai ter que tramitar nas comissões. Não é razoável que a Câmara dos Deputados passe 5 meses debatendo um assunto muito relevante para o Brasil e o Senado Federal seja obrigado a carimbar um texto aprovado na Câmara. Seria muito razoável se o Senado pudesse melhorar um texto com essa importância. Se os senadores pudessem debater um assunto dessa envergadura com calma, sem assodamento, sem pressa.
0: E antes de se posicionar sobre a tarifa extra de 25% proposta pelos Estados Unidos para produtos brasileiros, o Senado deve ouvir o setor produtivo.
1: O presidente da Comissão de Relações Exteriores, senador Nelson Ultradi, defendeu a análise de dados concretos sobre os impactos da medida. Segundo ele, o momento exige cautela. Repórter Raíssa Abreu.
5: A proposta de uma nova tarifa, que ainda precisa ser aprovada pelos Estados Unidos, veio dias depois do anúncio de que o governo Trump havia classificado o primeiro comando da capital, o PCC, e o Comando Vermelho como organizações terroristas. O senador Nelson Ultradi, do PSD de Mato Grosso do Sul, que é presidente da Comissão de Relações Exteriores, não descarta o envio de uma missão diplomática, institucional e apartidária aos Estados Unidos.
6: Não é uma pauta de governo ou de oposição, é uma pauta de Estado. Quanto menos contaminação política e eleitoral tiver nesse momento, melhor vai ser para o país.
5: A proposta dos Estados Unidos sobre novas tarifas ainda depende de consulta pública e de uma audiência prevista para julho. O tema faz parte de investigação que concluiu que algumas práticas brasileiras, como o uso do PIX, seriam prejudiciais ao comércio estadunidense.
0: Quem vende um imóvel no Brasil pode pagar menos imposto no futuro. Um projeto em análise no Senado autoriza a atualização anual do valor de imóveis declarados no imposto de renda pela inflação oficial do país.
1: Com isso, o contribuinte reduziria a diferença entre o valor de compra e o de venda do bem, diminuindo a cobrança do imposto sobre o ganho de capital. A reportagem é de Alexandre Campos.
7: De acordo com a proposta do senador Flávio Arnes, do PSB do Paraná, o ajuste no valor do imóvel poderá ser feito com os índices anuais do IPCA a partir de 1º de janeiro de 1996. Com o exemplo de um imóvel que na aquisição em 2002 custou R$100 mil e foi vendido em 2026 por R$600 mil, Flávio Arnes explicou que pela regra atual sobre o ganho de capital de R$500 mil será aplicada a alíquota de 15%, o que representa um imposto de R$75 mil.
8: Qual que é a nossa proposta de mudança? Valor de compra em 2002, R$100 mil. Valor de venda em 2026, R$600 mil, pela correção inflacionária do valor do imóvel desde sua aquisição, R$400 mil. O ganho de capital será de R$200 mil. O imposto será 15% sobre R$200 mil, ou seja, R$30 mil. É uma redução de R$45 mil.
7: Outros dois projetos apresentados recentemente permitem a dedução de gastos com aquisição de aparelhos auditivos, lentes de contato corretivas e óculos de grau, inclusive a armação, da base de cálculo do imposto de renda.
0: Outro projeto apresentado no Senado propõe mudanças em decisões que hoje ficam concentradas nas mãos do presidente da Casa. A proposta estabelece prazos e prevê a participação de órgãos colegiados na análise de pedidos de criação de comissões parlamentares de inquérito, as CPIs, e de denúncias por crime de responsabilidade contra ministros do Supremo Tribunal Federal.
1: Atualmente cabe ao presidente do Senado decidir sozinho sobre essas questões. A reportagem é de Marcela Diniz.
9: De acordo com o projeto, o presidente do Senado terá 5 dias para verificar se o pedido de criação de CPI atende os requisitos constitucionais e regimentais. Se estiver tudo ok, o documento deverá ser lido na sessão seguinte ao término do prazo e a partir daí a CPI deverá ser instalada em até 10 dias. Caso o presidente não se manifeste, caberá ao primeiro vice-presidente do Senado fazê-lo e, na falta do vice, a mesa do Senado votará o pedido dentro de 5 dias. O autor do projeto, senador Isalci Lucas, do PL do Distrito Federal, critica a concentração de poderes na figura do presidente do Senado e argumenta que a definição de prazos é necessária para que as CPIs cumpram seu papel de ser instrumento das minorias para a investigação de irregularidades.
10: Nenhum direito constitucional pode depender da boa vontade de uma única pessoa. Quando a Constituição garante um instrumento de fiscalização, esse instrumento precisa funcionar.
9: No caso de denúncia contra ministro do Supremo Tribunal Federal, o projeto dá 15 dias de prazo de análise para o presidente do Senado. A rejeição só se dará por voto da maioria absoluta da mesa diretora.
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1: edição de Paula Groba. Trabalhos técnicos de Eliseu Caires. O Jornal do Senado fica por aqui. Acompanhe agora as notícias da Câmara dos Deputados. Boa noite.
0: Boa noite e até amanhã.
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13: Atuação na defensoria pode dar desconto no FIES a estudantes de direito.
14: Avança nas comissões a criação de carteira de identificação oncológica.
13: Projeto determina fornecimento de alimentação ao empregado doméstico.
14: Boa noite. Projeto em discussão na Câmara torna obrigatório o fornecimento de alimentação aos empregados domésticos. Confira os detalhes com o repórter Luiz Cláudio Canuto.
15: A Comissão de Trabalho da Câmara aprovou projeto que obriga o fornecimento de alimentação ou vale-refeição para empregados domésticos. O texto estabelece a responsabilidade do Poder Executivo em regulamentar as condições e os valores dos benefícios. A proposta da deputada Denise Pessoa, do PT do Rio Grande do Sul, muda a lei que regulamenta o trabalho doméstico. A relatora, deputada Érica Hilton, do PSOL de São Paulo, foi favorável à proposta.
16: Para que a trabalhadora ou o trabalhador doméstico possa adquirir a sua própria alimentação, possa se alimentar. Hoje nós não temos nenhuma legislação, nem a CLT prevê esse tipo de alimentação em natura ou via ticket ou algum fornecimento de vale refeição. E isso escancara um Brasil profundo de desigualdade, um Brasil profundo que estabeleceu os parâmetros e as relações do trabalho doméstico ancorado numa relação praticamente escravocrata do que é esse trabalhador dentro da sua casa. Como é que essa trabalhadora, como eu coloquei no meu voto, muitas vezes fazendo a alimentação daquela família, quando se trata, né, de estar na casa de família, não tem a garantia de poder se alimentar com aquele alimento.
15: Érica Hilton lembrou que desde 2006, uma lei passou a proibir ao empregador doméstico descontar do salário alimentação, roupas, higiene e moradia, além de despesas de transporte, hospedagem e alimentação em caso de acompanhamento em viagem. O projeto ainda vai ser analisado pela Comissão de Constituição e Justiça. Para virar lei, a medida precisa ser aprovada pela Câmara e pelo Senado. Da Rádio Câmara de Brasília, Luiz Cláudio Canuto.
12: Economia.
13: Wellington Prado, do PSD, condena o reajuste da tarifa de energia elétrica autorizado para Minas Gerais e afirma que a população está sendo penalizada com aumentos acima da inflação. Segundo ele, consumidores, comerciantes, indústrias e produtores rurais serão afetados pela medida.
14: Wellington Prado questiona ainda a qualidade dos serviços prestados pela empresa responsável, citando interrupções frequentes no fornecimento de energia. O parlamentar defende mais fiscalização do setor e anuncia iniciativas para contestar o reajuste e cobrar melhorias no atendimento.
12: Trabalho.
13: Luiz Lima, do Novo do Rio de Janeiro, critica o fim da escala 6x1 e questiona os possíveis efeitos da medida sobre a informalidade, os custos das empresas e a geração de empregos. Para o deputado, a mudança foi aprovada sem debate aprofundado sobre seus impactos econômicos.
14: Luiz Lima também compara indicadores econômicos do Brasil com os de outros países, destacando diferenças de salários e carga tributária. O parlamentar manifesta preocupação com a perda de competitividade da economia brasileira e com a transferência de empresas para países vizinhos.
13: Durante viagem ao Maranhão, Rubens Pereira Júnior, do PT, declara que recebeu congratulações por votar pela redução da jornada de trabalho. O deputado reforça que o projeto é mais uma medida do governo que tem como foco o segmento mais vulnerável da população.
14: Rubens Pereira Júnior também relata visitas a lideranças políticas dos municípios de Brejo, Buriti, São Mateus e Lagoaçu. Ele se coloca como um canal para as demandas dos servidores municipais e das comunidades do interior junto à Câmara.
12: Comissões.
13: Deputados querem alterar a CLT para aumentar a proteção de trabalhadores estáveis. O repórter José Carlos Oliveira nos explica as mudanças.
17: Trabalhadores com estabilidade provisória no emprego poderão ter nova proteção na consolidação das leis do trabalho, a fim de evitar injustiça nos casos de demissão por justa causa. A medida beneficia, por exemplo, gestantes e dirigentes sindicais que têm direito à estabilidade temporária na CLT. As alterações constam de projetos de lei dos deputados Ivan Valente, do PSOL de São Paulo, e Vicentinho, do PT de São Paulo, organizados em texto único do relator na Comissão de Trabalho da Câmara, deputado Bongás, do PT do Rio Grande do Sul.
18: O projeto exige, a partir do momento em que foi, por parte da patronal, dito que está, sob justa causa, esse trabalhador com estabilidade demitido, no máximo em até 10 dias, ele precisa abrir o inquérito. Aberto o inquérito, passa então a ter a defesa e, em confirmando a justa causa, aí efetivamente está consolidado, ele vai ser afastado. Mas, se o trabalhador conseguir provar que a justa causa estava incorreta, a empresa vai ser obrigada a mantê-lo no emprego e a pagar o seu salário.
17: Atualmente, a CLT já prevê a apuração de falta grave para a demissão por justa causa, mas não determina a obrigatoriedade do inquérito. Já a proposta da Câmara diz que o empregador deverá apresentar reclamação por escrito contra o trabalhador à vara ou ao juízo de direito dentro de 10 dias. A demissão só será efetivada após decisão definitiva da Justiça. Bongás explica o quadro atual que ele espera ver superado após a transformação dessa mudança em lei.
18: Trabalhador que tem estabilidade no emprego não pode ser demitido, e nem magistrante. Mas num caso de demissão de justa causa, o que que acontece hoje? Tradicionalmente, o empregador demite e não abre um inquérito para que possa justificar e para que o trabalhador possa se defender. E aí essa pessoa passa a não receber salário, fica meio no anonimato. Se é um dirigente sindical que tem estabilidade no emprego, vai ao sindicato, mas ele não pode estar na empresa, não recebe salário, o sindicato tem que administrar essa situação, então algo totalmente injusto.
17: A proposta que protege gestantes e trabalhadores com estabilidade sindical em caso de demissão por justa causa está em análise agora na Comissão de Constituição e Justiça. Se for aprovado na CCJ, poderá seguir diretamente para análise do Senado, sem necessidade de votação no plenário da Câmara. Da Rádio Câmara de Brasília, José Carlos Oliveira.
12: Desenvolvimento Regional.
14: Ranieri Paulino, do Republicanos, cobra do governo da Paraíba a interiorização do atendimento às pessoas com deficiência, evitando que tenham que viajar longas distâncias até a capital para tratamentos básicos e especializados.
13: Ranieri Paulino defende também um projeto de sua autoria para federalizar a rodovia de ligação entre Café do Vento, Sapé e Guarabira, facilitando o fluxo regional. Ele convoca os deputados do estado a incluir a região do Brejo Paraibano no orçamento federal, garantindo mais recursos para a população.
14: Átila Lins, do PSD, considera que a agenda do governo federal produziu avanços para o Amazonas. O deputado cita a entrega de moradias do Minha Casa Minha Vida em Manaus e as ações voltadas à recuperação da BR-319, corredor que integra o Amazonas ao restante do país.
13: Átila Lins também destaca investimentos em infraestrutura, como a construção do porto da Manaus Moderna e a retomada do programa Luz para Todos. Para ele, as iniciativas abrem perspectivas positivas para o desenvolvimento do interior do estado.
12: Transportes.
14: Charles Fernandes, do PSD da Bahia, critica a decisão da Azul de reduzir a capacidade dos voos regionais que atendem Guanambi. O deputado afirma que a companhia trocou uma aeronave maior por outra de 9 lugares, apesar de a antiga operação registrar cerca de 70% de ocupação.
13: Charles Fernandes aponta que a Azul adotou medida semelhante para voos em Vitória da Conquista. Ele cobra providências do governo federal contra a concentração do mercado aéreo, alegando que a situação encarece passagens e compromete investimentos no interior da Bahia.
12: Agricultura.
14: Padre João, do PT de Minas Gerais, critica o uso de agrotóxicos e pede que o Congresso incentive os bioinsumos e a produção orgânica. Segundo ele, substâncias proibidas seguem presentes na produção agrícola brasileira, ameaçando exportações e impactando a saúde pública.
13: Padre João afirma que a União Europeia e a China já teriam rejeitado produtos brasileiros por apresentarem resíduos de agrotóxicos. O parlamentar reforça ainda que o uso dessas substâncias provoca o desequilíbrio ambiental e pode contaminar lençóis freáticos.
12: Educação.
14: Formados em direito que atuarem na Defensoria Pública podem ter desconto no FIES. A repórter Júlia Lopes explica como será o abatimento.
19: Pessoas formadas em direito poderão ter desconto de 1%, incluídos juros, no saldo devedor do FIES, o Fundo de Financiamento ao Estudante do Ensino Superior. O projeto aprovado na Comissão de Educação da Câmara dos Deputados se aplica àqueles que prestarem serviços à Defensoria Pública. A proposta inclui esse grupo na lei do FIES, que atualmente prevê o abatimento desse valor no saldo devedor para professores efetivados da rede pública de educação básica, graduados em licenciatura e com jornada mínima de 20 horas semanais. Médicos de família das Forças Armadas que atuam em regiões com carência de profissionais e também profissionais da saúde que trabalharam no Sistema Único de Saúde durante a pandemia da Covid-19. No texto, a prestação de serviços pelos graduados em direito deverá ser feita de forma não remunerada, com jornada mínima de 8 horas semanais. Para o relator, deputado Tiago De Joaldo, de Sergipe, o projeto insere essas pessoas no mercado de trabalho e no futuro pode beneficiar outros cursos de graduação.
20: A gente fez um acréscimo ali no final do dispositivo de que isso vai depender da disponibilidade orçamentária do governo, então não é todo mundo que vai ter o acesso automático ao desconto, então vai ter essa regulamentação que o governo vai emitir para isso. Acho que abre inclusive portas para que outros cursos extremamente importantes como a área de medicina, a área de engenharia agronômica, engenharia civil, né, a gente possa estar colocando essa mão de obra também em setor públicos à disposição da sociedade.
19: O FIES é um auxílio financeiro aos estudantes para a realização de cursos de graduação em instituições privadas de ensino superior. Nos últimos 10 anos, o fundo beneficiou mais de 1 milhão de estudantes. Para isso, o Ministério da Educação, por meio do Fundo Nacional de Desenvolvimento da Educação, destinou um orçamento de quase 120 bilhões de reais desde 2015. O deputado Rafael Prudente, do MDB do Distrito Federal, autor da proposta, destacou que o desconto no saldo devedor do FIES, além de diminuir as dívidas dos estudantes de direito, também contribuirá com a população que precisa de atendimento jurídico gratuito. A proposta segue agora em análise na Comissão de Finanças e Tributação. Da Rádio Câmara de Brasília, Júlia Lopes.
21: Eleições. Hildo Rocha, do MDB do Maranhão, critica o preconceito que, segundo ele, existe contra candidatos que possuem familiares na política. O deputado acredita que isso não deve ser utilizado como critério para desqualificar uma candidatura.
22: Hildo Rocha defende que a escolha de governantes deve considerar atributos como honestidade, capacidade de diálogo e experiência na administração pública. Ele afirma que esses critérios são mais relevantes do que a origem familiar dos candidatos.
21: Direitos Humanos. Luiz Couto, do PT da Paraíba, apresenta projeto para criar o Protocolo Nacional de Atendimento à Mulher, com foco na assistência humanizada às vítimas de violência e a garantia de atendimento ininterrupto em delegacias especializadas.
22: O congressista lembra a encíclica papal que trata da dignidade humana na era digital para defender o acolhimento contra a violência, tema de seu projeto. Para Luiz Couto, seu mandato, bem como o próprio parlamento, tem como função promover o bem comum e a justiça social.
21: Esporte. Marcos Braz, do PSDB do Rio de Janeiro, defende a aprovação de projeto que fortalece protocolos de proteção às mulheres em eventos esportivos e em grandes espetáculos. Ele reforça a importância da proposta com a proximidade da Copa do Mundo Feminina de Futebol no ano que vem no Brasil.
22: Marcos Braz pontua que o esporte deve ser tratado como investimento social, pela capacidade de reduzir a violência, afastar jovens das drogas e abrir oportunidades. Ele cita a experiência das Vilas Olímpicas do Rio de Janeiro como exemplo de ação integrada entre educação, saúde e segurança pública.
21: Saúde. Projeto que institui a carteira de identificação do paciente oncológico avança na Câmara. A repórter Maria Neves tem mais informações.
23: A Comissão de Constituição e Justiça analisa projeto que institui a carteira de identificação do paciente oncológico. Última etapa de avaliação do texto na Câmara dos Deputados. Na Comissão de Finanças e Tributação, a relatora, deputada Daiane Bittencourt, do União do Ceará, argumentou que não cabia ao colegiado analisar a proposta, uma vez que ela não cria novas despesas para os cofres públicos. De acordo com o autor, deputado Anderson Pinto, do Pará, o documento vai facilitar o acesso de pessoas com câncer a serviços de saúde e outros benefícios, com garantia de atendimento prioritário e humanizado.
2: O objetivo principal é que essas pessoas tenham a possibilidade de uma identificação, né? Ter acesso, né? Em relação a buscar algum tipo de recurso para apoio e acompanhamento psicológico, assistencial, uma situação de emergência, também tem um atendimento prioritário. E com a identificação fica muito melhor. Você imagina um paciente oncológico, de repente, uma crise dentro de um metrô, dentro de um transporte público, de um ônibus, de um trem, e as pessoas não saberem. Com essa carta de identificação, automaticamente, ele pode, as pessoas identificarem o que poderia ser feito naquele momento de uma emergência.
23: Enderson Pinto argumenta ainda que medidas de apoio a pacientes oncológicos se tornam cada vez mais necessárias devido ao aumento do número de casos da doença. Ele ressalta que a estimativa do Instituto Nacional do Câncer para o Brasil é de 600 mil novos diagnósticos em 2025. A proposta aprovada determina que caberá aos estados e municípios expedir a carteira. Para isso, o interessado deverá apresentar o requerimento e relatório médico com o código de classificação da doença. Dentre as informações que devem constar na carteira de identificação do paciente oncológico, além do nome e endereço, estão o número do documento de identidade, do CPF e do Cartão Nacional de Saúde. O texto prevê ainda que a identificação do paciente com câncer terá validade de 3 anos e deverá ser renovada no final desse prazo para atualização dos dados. Em caso de doença incurável, a validade será indeterminada. Da Rádio Câmara de Brasília, Maria Neves.
3: Relações Exteriores.
22: Do PT do Pará acusa lideranças da oposição de buscarem junto aos Estados Unidos apoio para retomar tarifas contra produtos brasileiros. O legislador afirma que a disputa eleitoral não pode servir de justificativa para medidas que prejudiquem a economia nacional.
21: Ayrton Faleiro defende a união do setor produtivo, dos trabalhadores e das instituições em torno da soberania brasileira. Ele avalia que o Executivo Federal deve enfrentar a pressão externa com diplomacia, firmeza e ampliação das relações comerciais do país.
22: Jorge Sola, do PT da Bahia, acusa integrantes da família Bolsonaro de atuar contra interesses nacionais. Na visão dele, defender medidas que prejudicam a economia brasileira e a soberania do país é característica de traidor da pátria.
21: Na visão de Jorge Sola, essas movimentações visam pavimentar o caminho para a entrega de riquezas naturais do país, como minerais críticos e terras raras. O deputado convoca os parlamentares a se unirem na defesa da independência econômica do Brasil.
3: Segurança Pública.
22: Silvio Antônio do PL do Maranhão é favorável à equiparação ao terrorismo feita pelos Estados Unidos em relação ao PCC e o Comando Vermelho. Segundo o deputado, a medida pode ampliar a cooperação internacional no enfrentamento ao crime organizado.
21: Silvio Antônio também afirma que a insegurança é uma das principais preocupações da população brasileira e cobra ações mais efetivas no combate às facções criminosas. O parlamentar relaciona episódios recentes de violência ao avanço do tráfico e à atuação de crime organizado.
22: Sargento Portugal do Podemos questiona os critérios da Polícia Militar do Rio de Janeiro para a promoção por ato de bravura. O parlamentar cita o caso de uma equipe que apreendeu 7 fuzis e teve o pedido negado, enquanto um ex-ajudante de ordens do ex-presidente da República recebeu parecer favorável após participar de uma ocorrência sem apreensões.
21: Na visão de Sargento Portugal, as honrarias da instituição não podem ser banalizadas ou influenciadas por proximidade política. O deputado cobra do comando da PM uma revisão técnica dos critérios de concessão e critica o uso eleitoreiro da segurança pública por gestores.
3: Justiça.
22: Heloísa Helena, da Rede do Rio de Janeiro, defende a instalação de uma CPMI para investigar irregularidades no Banco Master. A deputada afirma que a apuração pelo Congresso é necessária para impedir que o rombo na instituição seja tratado como algo natural.
13: Heloísa Helena alerta para o risco de a população pobre pagar a conta das perdas atribuídas ao Banco Master com a redução de recursos para serviços públicos. Ela aponta possível impacto nos orçamentos estaduais e municipais de áreas como saúde, educação, saneamento e emprego.
22: Rodrigo Hollenberg, do PSB do Distrito Federal, sustenta que o suposto esquema de fraude bilionária envolvendo BRB e Banco Master foi articulado pelo então governador do Distrito Federal, Ibanez Rocha. A afirmação é baseada em revelações atribuídas ao ex-presidente do Banco Regional de Brasília, Paulo Henrique Costa.
13: Rodrigo Hollenberg condena o empréstimo de 6,5 bilhões de reais feito pela atual gestão para cobrir a perda de mais de 12 bilhões de reais provocada ao BRB. Ele pede que a Polícia Federal recupere o dinheiro desviado, evitando mais sacrifícios da população que já sofre sem serviços básicos.
22: Termina agora o Jornal Câmara dos Deputados, produzido pela Rádio Câmara. O programa teve trabalhos técnicos de Everson Urani e apresentação de José Carlos Andrade e Márcio Aquilissardi. Boa noite.
13: Uma ótima noite para você. A Voz do Brasil volta amanhã.
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3: Oi, gente, de volta na sua programação favorita e aqui você fica sabendo, aumente o volume. Sentir fome logo após as refeições não é normal e geralmente indica que o seu prato ou a sua rotina estão em desequilíbrio. O principal motivo costuma ser a falta de proteínas e fibras, como carnes, ovos e vegetais, que são os nutrientes responsáveis por manter a saciedade por mais tempo. Além disso, o consumo de açúcar e ultraprocessados cria picos de glicose que caem rapidamente, fazendo o cérebro pedir comida novamente em poucos minutos. Fatores como desidratação e sono ruim, que desregula os hormônios do apetite, também sabotam a saciedade. Se o ajuste na dieta e no descanso não resolver, o problema pode ser metabólico, como diabetes ou distúrbios na tireoide. Antes de apenas tentar segurar a vontade, procure um endocrinologista ou nutricionista para garantir que o seu sistema hormonal está funcionando como deveria. Aqui,

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2: De volta na sua programação com Fique Sabendo. Se você dorme de boca aberta, cuidado. Dormir de boca aberta não é apenas um detalhe ou uma mania. É um sinal de que sua respiração nasal falhou e o seu corpo precisou improvisar um jeito para o oxigênio entrar. Respirar pela boca durante a noite resseca a garganta e altera o pH da boca, aumentando o risco de cáries e mau hálito. Mais do que isso, a respiração oral costuma estar ligada à apneia do sono, que fragmenta o descanso e sobrecarrega o coração. Esse problema raramente é o hábito, mas sim o que está impedindo o seu nariz de funcionar. Se você acorda com a boca seca ou se sente cansado, mesmo após dormir muito, procure um especialista. Daqui a pouco tem mais, fique sabendo.

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